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É isso aí, minha gente. Estamos de volta com o Só Clássico Sertanejo, abrindo por aqui mais uma hora da nossa programação, em nome daqueles sucessos clássicos que a gente adora, daquelas músicas lindas que fizeram história. Tá preparado para mais uma hora inteirinha de sucesso? Gilberto e Gilmar, da

0: Você Não Viverei, Ataíde Alexandre, Felipe Falcão, Disque 190, Entre o Rodeio Você, Ronaldo Viola e João Carvalho, e Da Boca Pra Fora, Gilberto e Gilmar. Moda boa, moda bonita, né? Pra todo mundo que tá aqui junto com a gente vai pra mais um intervalinho, daqui a pouquinho vamos sacudir a poeira e levar moda sertaneja daquelas que eu tenho certeza que vai cutucar o seu coração. Tem Alan Eladim, tem Mocoque Paraíso e Edson Hudson. Prepara o peito aí!
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4: 9:15.

Não tem jeito não, se é moda boa, é só clássico sertanejo no coração. E aí, como é que você tá? Tá tudo bem? Tá curtindo a nossa programação de casa? Ah, tá no trabalho. Tá ralando, suando a camisa aí, mas ouvindo a gente, né? Muito obrigado ao Sandro, que tá aqui junto com a gente, curtindo a programação. Valeu. A Monique tá mandando lá pro tio Júlio, pra Paulinha e pra todo o pessoal que tá curtindo a gente. Valeu. O Marcos Eduardo tá aqui na nossa audiência também. Grande abraço pra você, pra toda a família, todo o pessoal. E vamos lá, que tem mais moda sertaneja chegando. Agora tem Alain Aladim, Não Me Deixe.

0: Porta-retrato, Edson e Hudson. Aqui na programação do nosso Só Clássico Sertanejo, com as melhores para você ouvir e curtir, teve Mocoque Paraíso, Tardes de Amor e Além Aladim, Não Me Deixes. A gente volta daqui a pouquinho com mais, muito mais no seu rádio.
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Estamos de volta com o Só Clássico Sertanejo. Um Adão bonito para todo mundo que tá aqui na nossa audiência, curtindo, cantando. E para você que tá afim também de ouvir a sua música preferida, participe. É muito simples. Como é que eu faço, Kleber? Ó, você pode acessar no seu celular, no seu notebook, no seu computador, no seu tablet, www.pedidomusical.com.br. Você vai lá, escolhe o nosso programa Só Clássico Sertanejo e manda o seu alôzão, que nas próximas edições a gente vai mandar aquele abraço bem gostoso, bem especial para você. Vontade Dividida chegando, é hora de Lucas e Luan.

0: Rick Renner, cê tá querendo o quê? Eu tô querendo você aqui na audiência com a gente, eu tô querendo você participando, eu quero você todos os dias aqui na nossa sintonia. Teve Eduardo Costa rasgando a madrugada, Adalberto e Adriano não acreditam em vontade dividida, Lucas e Luan cantando o sucesso de Milionários é Rico. Daqui a pouquinho a gente já volta para Saideiras. Tem João Mineiro e Marciano, hein? E ainda tem Chitãozinho e Chororó. É só modão.
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5: 9h44.
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O Só Clássico Sertanejo é daqueles programas abusados, né? Daqueles programas que realmente faz você viajar pelo tempo, resgatar boas lembranças através dos grandes clássicos da música sertaneja. Essa daqui é uma delas. Hoje Eu Sei, João Paulo e Daniel.

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1: Chitãozinho e Xororó, Eu Menti. João Mineiro e Marciano, Crises de Amor, Hoje Eu Sei. João Paulo e Daniel, fechando mais um Só Clássico Sertanejo. Muito obrigado pela audiência e o carinho de todo mundo. Muito obrigado pela sintonia. O nosso programa volta amanhã, nesse mesmo horário, trazendo para você o que há de melhor no sertanejão. Fique com Deus e a gente volta amanhã para mais uma edição especial de moda boa, de moda lá do fundão do baú.

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1: 9:57.
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Guilherme, estamos de volta. Esse é o nosso Songs of Love para todo o Brasil. Que prazer imenso de estar com vocês a partir de agora aqui no nosso Songs of Love. E você, como é que você está por aí? Tudo bem? Hoje é terça-feira, dia 16 de junho de 2026, e já quero convidar você para viajar comigo no planeta chamado Amor. É bom demais de estar aqui com vocês, hein? Obrigado mesmo pelo seu carinho. A gente começa muito bem com Cool and the Gang, Cherries. Aumenta aí, baby.

0: Encerrando muito bem o primeiro bloco, Phil Collins, One More Night, aqui na programação mais gostosa do seu rádio. E você curtiu? Eu fico feliz de estar aqui juntinho com vocês. Obrigado mesmo pelo seu carinho, obrigado mesmo pela sua audiência. Continue com a gente. Bora mandar aquele alusão bem especial. A gente vai fazer o seguinte, ó. Nós vamos dar uma paradinha aqui agora.
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0: Daqui a pouco tem mais, hein? Não são, hein?
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2: 10 e 16.
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5: Muito bem, voltamos. E agora tem Xtreme, More Than Worlds. Aumenta aí, baby.

0: demais, hein? Esse é o nosso Songs of Love para todo o Brasil. Sucessaço com Spice Girls, To Become One. E daí? Tá curtindo por aí? Continue com a gente. Para você que tá pertinho do seu amor, todo instante, aumenta mais volume, hein? Já já eu volto, baby. Não sai daí.
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3: 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Já já voltamos com mais músicas.
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6: 10h37.
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0: Olá, voltamos. Songs of Love. Agora tem um som de Celine Dion.

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4: 10h53. 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
6: Muito bem, voltamos aqui no nosso Songs of Love para todo o Brasil. Stevie Wonder, aumenta aí.

0: Demais. Esse é o nosso Songs of Love para todo o Brasil. E você curtiu? Continue com a gente, hein? Já, já eu estou de volta.
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6: 11:06.
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0: Voltamos. Gwen Guthrie. Aqui na programação mais gostosa. Aumenta aí, baby.

0: Yeah, demais em Spin Ballet, It's True, aqui no nosso Songs of Love. Bom, a gente vai fazer o seguinte agora, vamos dar uma paradinha bem rápida. Daqui a pouquinho eu tô de volta com muito mais sucesso pra você, hein? Eu espero você por aqui, não sai daí. Esse é o nosso Songs of Love, hein? Só música lindona aqui na nossa rádio. Já pediu sua música? Tô esperando você por aqui, hein?
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3: 11:28.

0: acabando por aqui for Ryan, I wanna know what I love is aqui na programação mais gostosa. Um beijo no seu coração, fiquem todos com Deus. A gente retorna amanhã com muito mais hit, com muito mais sucesso romântico pra você, combinado? Eu espero você por aqui. Um beijo e até lá com muito mais, hein? Tchau, tchau.
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3: 11:49.

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4: 4:16.

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6: 4:42.

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1: Opa! São 5:02. Um bom dia pra vocês. Estamos chegando aí, ó, nessa manhã de quarta-feira. Quartou, né, gente? Coração de semana chegou de novo. Opa! Vamos que vamos!
2: Como é que cê tá?
1: Alô, vocês que estão em casa, estão se preparando para começar mais um dia de trabalho. Uma ótima quarta-feira para vocês aí, né? Um bom dia e um bom trabalho.
2: Como é que cê tá?
1: Mas vamos mandar um abraço aqui, né, a todos vocês, essa turma da madrugada, né, turma das padarias, confeitarias, que de nossa cidade e em toda a região.
2: Como é que cê tá?
1: Alô, vocês das fazendas, um bom dia, bom dia, só no TikTok da ordenha.
2: Como é que cê tá?
1: Alô, vocês estão sentadinho no banquinho, mas não é à toa não, estão trabalhando.
2: Como é que cê tá?
1: Um abraço a todos vocês e meus amigos motoristas, carreteiros, taxistas, né? Caminhoneiros pelas BRs, meu muito obrigado pela carona.
2: Como é que cê tá?
1: Pra vocês que estão na estrada, caminho das fazendas, do trabalho, bom dia, bom dia.
2: Como é que cê tá?
1: São 5:04. Quer participar com a gente aí, ó? Pode mandar seu áudio, viu? 37-3551-1089. Esse é o programa Sertão Transativa e vamos juntos até as 8 horas da manhã. Como sempre, né? Junto e misturado.
2: Como é que cê tá?
1: Ô, filho meu, simbora começar o programa. Vamos que vamos.

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0: Opa! São 5 horas e 13 minutos. A volta do peão, grande saudade com Silveira e Barrinha. É, pois é, Tonico e Tinoco, adeus, Morena, adeus. E Celesteiro da Lua com Pedro Bentes adestrada. Já, já eu volto, bom dia.
1: 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Já já voltamos com mais músicas.
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0: Opa! São 5 horas e 15 minutos. Um bom dia pra vocês aí ouvindo o Sertão Transativa nesta manhã de quarta-feira. Coração de semana chegou de novo, né? Vamos que vamos, né? Alô, José Araújo. Forte abraço pra você na 262. Meu muito obrigado pela carona. Vambora!
4: Como é que cê tá?
0: Alô, irmãozinho Dalto, só no tic-tac da Orlenha, tá agarrado aí em Sou no Sítio Aparecida, bom dia, bom dia.
4: Como é que cê tá?
0: Alô, dona Geusa, alô, Leonardo, um grande abraço para o Zezinho. Ô, Zezinho, abra a porteira pro gado passar, Zezinho, vambora.
4: Como é que cê tá?
0: Alô, Geudani Família, bom dia, bom dia.
4: Como é que cê tá?
0: Alô, Gelma.
4: Como é que cê tá?
0: Alô, José Anísio. Um bom dia pra você na região de Quartel Geral.
4: Como é que cê tá?
0: Alô, meu amigo Dinho. Na Fazenda Laércio. Tá sentadinho no banquinho, hein, senhor? Tá certo, é. Pode parar, não. Vambora.
4: Como é que cê tá?
0: O Davidson Luiz aqui no centro, bom dia.
4: Como é que cê tá?
0: Deixa eu mandar um abraço para meu amigo Aguinaldo. Alô, Aguinaldo, um bom dia pra você no Juiz de Fora.
4: Como é que cê tá?
0: Alô, José Mário e José Pinto, grande abraço pra vocês em São Gotardo.
4: Como é que cê tá?
0: Alô, vem de ordenha nas contínuas.
4: Como é que cê tá?
0: São 5 horas e 18 minutos. Quer participar com a gente aí, ó? Pode mandar seu áudio aí, viu? 37-3551-1089.

0: hora.
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0: Opa! São 5 horas e 28 minutos. Um bom dia pra vocês das fazendas, né? Pessoal agarrado aí ouvindo a gente, trabalhando, eu agradeço aí, viu? Alô, José Almeri, José Eustáquio, na Gerais. Vamos que vamos!
1: Como é que cê tá?
0: Alô, meu amigo Elcim, um bom dia pra você, participando com a gente também, né? Manda um abraço pra dona Zélia, que está ouvindo na Fazenda Água Quente. E também o Julinho Pescador, na beira do rio. Ô, Julinho Pescador!
1: Como é que cê tá?
0: Alô, Evandro Barbosa, de Abaeté, fala comigo, bom dia!
2: Bom dia, garão, tudo bem?
0: Tudo
2: como
0: bem.
2: Como é que você tá? Que é o Evandro Barbosa de Abaeté. Quero ouvir com você hoje é a música de André Andrade, Cama Fria.
0: Certo.
2: Pode ser?
0: Pode.
2: Como é que você tá, cara?
0: Tudo bem, grande abraço pra você, Evandro Barbosa de Abaeté.
1: Como é que você tá?
0: Alô, Carlos de Santa Rosa da Serra, bom dia, fala comigo, meu amigo.
3: Bom dia, Carlão, como é que você tá, menino? Fala comigo. Coração da semana chegou.
0: Isto.
3: Como é que você tá?
0: Tudo bem.
3: Passando aqui pra desejar uma boa quarta-feira a todos, em especial minha esposa Naura, Levi Vinhal, Cezinho da Laura, Milton, Josias Leandro e família, Neném do Joãozinho, comunidade do Baixadão e a todos os ouvintes da Transativa FM. Fala comigo, Carlão. Como é que você tá, menino? Bom dia, DJ.
0: Opa, um grande abraço pra você, Carlos, a dona Naura e toda a família. Enfim, um abraço em geral a essa turma boa de Santa Rosa da Serra. 100% de audiência aí, né? Muito obrigado, viu?
1: Como é que você tá?
0: Em Sagedo, eu mando um abraço para os meus amigos. Alô, Turinho, alô, Adriano.
1: Como é que você tá?
0: Alô, João Vitor e João Pedro, em Estrela do Indaiá. Bom dia, bom dia.
1: Como é que você tá?
0: São 5 horas e 32 minutos. Ô, filho meu, simbora de modão. Vamos que vamos.

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4: Epa! São 5 horas e 41 minutos. Um bom dia pra vocês ouvindo o Sertão Transativa. Vambora, né? Vamos que vamos. Alô, Wesley, bom dia. Fala comigo, senhor.
5: Ô, meu amigo Carlão, bom dia, bom dia. Deus abençoe essa quarta-feira aí.
4: Opa.
5: Olá, né?
4: Vambora.
5: Aí chegando na sexta, né?
4: Isso.
5: Devagarzinho, aí chega lá. Carlão, manda uma lula pro Jarbas, lá nas Gerais, lá. Pro meu amigo Dalto. Vai pro Dalto. Ô, Dalto, chega um mais no Léo aí. Espichar o cor das mãos. Senão ele congela do frio.
4: É.
5: Vamos que vamos, Carlão. Toca pra nós ir candeeiro da fazenda, Tião Carreiro.
4: Ô, Wesley, grande abraço pra você. Só no tic-tac da ordem. É isso aí, né? Vambora!
6: Como é que você tá?
4: Alô, Patrick e Luciana, em Estrela do Indaiá, bom dia.
6: Como é que você tá?
4: Deixa eu mandar um abraço aqui para o Emerson, participando com a gente, né? Ouvindo a gente lá em Tiros. Ô, Emerson!
6: Como é que você tá?
4: Alô, Aguinaldo e Maria Helena, bom dia, bom dia.
6: Como é que você tá?
4: A Cíntia mandou um abraço aqui para o José Osvaldo e José Jacinto, que estão ouvindo a gente na região de Abaeté.
6: Como é que você tá?
4: Alô, meu amigo e parceiro Osdramar, grande abraço pra você, meu amigão. Quartou, quartou, vambora!
6: Como é que você tá?
4: Agora é com você, filho meu, vambora de modo.

0: Opa! São 5 horas e 52 minutos. Tá aí, grande saudade, como eu chorei, Lourenço Lorival. Teixeirinha, Canarinho Cantador. E Candir da Fazenda com o Tião Carreiro. Alô, José Milton, um bom dia pra você. Alô, Márcia.
1: Como é que cê tá?
0: Meu amigo Derson, um bom dia pra você. Eu te agradeço também pela participação aqui, viu? É, pois é, manda um abraço para o Batista, que está ouvindo a gente no Cé da Baitê.
1: Como é que cê tá?
0: Alô, José Miguel, um bom dia pra você na 262, sobre o Alto da Serra, em Sorrumo, Uberlândia. Meu, muito obrigado pela carona, meu filho. Vamos.

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2: Queridos ouvintes, vamos rezar juntos a oração do Ângelus. O anjo do Senhor anunciou a Maria, e ela concebeu do Espírito Santo. Ave Maria, cheia de graça, o Senhor é convosco. Bendita sois vós entre as mulheres, e bendito é o fruto do vosso ventre, Jesus. Santa Maria, Mãe de Deus, rogai por nós, pecadores, agora e na hora de nossa morte. Amém.

Eis aqui a serva do Senhor. Faça-se em mim segundo a vossa palavra. Ave Maria, cheia de graça, o Senhor é convosco. Bendita sois vós entre as mulheres, e bendito é o fruto do vosso ventre, Jesus. Santa Maria, Mãe de Deus, rogai por nós, pecadores, agora e na hora de nossa morte. Amém. E o Verbo se fez carne e habitou entre nós. Ave Maria, cheia de graça, o Senhor é convosco. Bendita sois vós entre as mulheres, e bendito é o fruto do vosso ventre, Jesus. Santa Maria, Mãe de Deus, rogai por nós, pecadores, agora e na hora de nossa morte. Amém. Rogai por nós, Santa Mãe de Deus, para que sejamos dignos das promessas de Cristo. Oremos. Infundi, Senhor, em nossas almas a vossa graça, para que nós que conhecemos, pela anunciação do anjo, a encarnação de Jesus Cristo, vosso Filho, cheguemos por sua paixão e cruz à glória da ressurreição. Pelo mesmo Cristo e Senhor nosso. Amém. Que o Senhor esteja contigo e a bênção de Deus Todo-Poderoso, Pai, Filho e Espírito Santo. Amém.

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5: Opa! São 6h09. Um bom dia pra vocês e ouvindo o Sertão Transativa nesta manhã de quarta-feira. Quartou, quartou, né, gente? O coração da semana chegou de novo.
6: Como é que cê tá?
5: Alô, Iranilson, fala comigo, bom dia.
7: Bom dia, meu amigo Carlão. Vamos lá pra mais um dia, né? Fé em Deus.
5: Vambora.
7: Vamos lá tirar um leitinho. Já tá passando a hora já. Você tá com uma música boa de Barreirita aí pra nós. Eu ofereci pra toda essa turma boa que tá sintonizada aí. Vamos cuidar, que os bichos estão com fome. E esse Free, Carlão?
5: É, pois é, o Free chegou de novo, né? Tá aí, né? Um grande abraço pra você, um bom dia, um bom trabalho, viu?
6: Como é que você tá?
5: Alô, meu amigo Silas, um grande abraço pra você, meu amigão. Olha, grava outro áudio e manda pra mim. Esse não deu certo não, viu? Mas mesmo assim eu te agradeço, meu amigo.
6: Como é que cê tá?
5: Alô, Wesley Tentena da Bélgica, fala comigo, bom dia.
8: Alô, meu amigo Carlão, bom dia, bom dia. Vou mexer o doce, Carlão, vou mexer
5: Vambora.
8: O doce. Mandou alô aqui pra nós na Bélgica, o Wesley tem. Cristian Leite, minha mãe, Dona Lindéia, Vinícius da Buzina, Viola Mecânico, Pé de Vento, Marcão da Ambulância, Mangelinho Negrinho do Ti, o Ian, São Marcos e todo o nosso grupo aí, Carlão. Falou? Um abraço e toca aqui a música, meu filho. É. Carlão, como é que você tá? Como é que você tá, meu filho?
5: Opa! Forte abraço pra você, meu amigão. E todos os Dorenses, ouvindo a gente na Bélgica, né?

0: Alô, Narizinho, grande abraço pra você, Mari Cecília, né? Vitória, Cauã e Fernanda, ouvindo a gente, eu agradeço, viu? Manda um abraço para o velhinho das fronteiras e também para o irmãozinho Dalt, toda a família do Cid Aparecida. Alô, Laene e Carlos das Perovas. É, pois é, pede o frio da madrugada, né? Um abraço aqui também a todos vocês ouvindo a gente na Fazenda WS, né? Muito obrigado aí, viu? Vambora, quarto, quarto.
1: Como é que você tá?
0: Alô, meu amigo Sidney, aqui no centro.
1: Como é que você tá?
0: Opa, bom dia, bom dia.
2: Bom dia, Carlão. Aqui é a Negra, tudo bem?
0: Tudo bem.
2: Eu quero ouvir a música com o Gino Ingênuo, moreno de 14 anos. Quero oferecer para o Nicimas a Luz, para o Paleto, para o Orivaldo Nanta, dos Coelho e Família. E para vocês todos da Rádio Carlão, um bom dia. Fica com Deus. Que Deus abençoe vocês aí.
0: Opa! Forte abraço para você e sua família também, viu?
1: Como é que você tá?
0: Meu amigo Vinícius, vamos que vamos. Bom dia, bom dia. Fala comigo,
3: Carlão. Bom dia, bom dia. O Vinícius da Verdura. Quartou, quartou, hein, Carlão?
0: Quartou.
3: Coração de semana tá aí. Carlão, manda um abraço pra nós na Fazenda, o Ronaldinho, o Marcelo, pra Cíntia, pra Ana Luísa. Manda também um abraço também pro nosso irmãozinho Dalto, toda a família, o Esten Tem e o Cristiano Leite na Bélgica, Mangelim, Viola Mecânica, a Cátia e o Gerardo na Conduta. Carlão, manda uma moda boa aí pra nós. Terra Querida, pode ser?
0: Pode. Tá na sequência aí, viu, meu amigo? Grande abraço pra você, né? Ótima quarta-feira, um bom dia, um bom trabalho. Vamos que

0: São 6:13, pode participar com a gente aí, né? Pode gravar seu áudio, mandar pra gente aqui, viu? 37-3551-1089. Alô, meu amigo Weasley, você pediu uma moda com o Tião Carreiro, só que essa moda não tem ela aqui agora não, viu? Não tá programada não, mas vou mandar pra você outra que está programada aqui, viu? Um abraço aí, tá bom?
1: Como é que você tá?
0: Ô, filho meu, simbora de modão, vamos que vamos!

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5: Opa! São 6h30, um bom dia para vocês ouvindo o Sertão Transativa nesta manhã de quarta-feira. Coração da Semana chegou de novo, vamos que vamos, né? Alô, Giovanni, alô, Terezinha no minibar, opa!
6: Como é que você tá?
5: Alô, meu amigo Bruno Pierre, tá agarrado aí, meu filho? Tá certo, né, senhor? É de uma moda aqui, sete palavras, né? Com Pedro Beles Adestrato na sequência aí, viu?
6: Como é que cê tá?
5: Alô, Angélica, um bom dia pra você, né? E a turma da limpeza urbana, ouvindo a gente na Avenida Minas Gerais, eu agradeço aí, viu? Alô, Regina, um grande abraço também, tá bom?
6: Como é que cê tá?
5: Alô, Rivaldo, bom dia, fala comigo que eu falo contigo, opa!
7: Ô, Carlão, fala aí comigo que eu falo aí contigo, bom dia! Tudo bem com você, né?
5: Tudo bem.
7: Manda aí pra nós um modão aí do milionário e o Zé Rico, descida. Ofereça a todo o pessoal aqui da Fazenda dos Cães. Ofereço nossos amigos em Dores, funcionário da cooperativa, Detico, Marcão da Ambulância, Lourival Pedreiro, Adriano, o Bigode mais poder lá na Fazenda, o Palito mais poder na Fazenda Gerais, mais a família. Ofereço também pro Duarte Pereira na Fazenda Capão Bonito, município de Luz. Pergunta lá, Carlão, o Duarte como é que ele tá? Um dia abençoado para todos nós. Bora lá, vamos lá buscar a quarta-feira. Coração da Semana chegou.
5: Chegou.
7: Bora lá. Só modão, hein? Modinha não.
5: É, só modão. Modinha não pode não, né, Olivaldo? Grande abraço aí, viu?
6: Como é que você tá?
5: São 6h32. Ô, meu amigo Nerizinho, a sua moda já vai tocar agora mesmo, viu? Vida madrugada, né? O bloco anterior não deu tempo de tocar não, tá bom? Vou mandar pra você agora mesmo aí, viu? Tá na sequência, tá bom, meu amigão?
6: Como é que cê tá?
5: Ô, filho meu, vambora de saudade? Vamos que vamos.

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11: Opa! São 6 horas e 51 minutos. Um bom dia pra você das fazendas aí, né? Só agarrado aí, ó, só no tic-tac da ordenha. Alguns sentadinhos no banquinho, mas não é à toa, não. Estão trabalhando.
12: Como é que você tá?
11: Alô, meu amigo senhor Marcos, fala comigo, bom dia.
13: Alô, Carlão, bom dia. Como é que você tá? Carlão, manda pra nós aí. A viúva e o viajante, com os dois mineiros, oferecer pro Marcão da ambulância, oferecer pro nosso grupo, para todas as comitivas, beleza? Pra turma lá da Madeireira JB, pra turma lá do Detico, bom? Pra turma do volante pequeno e do volante grande.
11: Isto.
13: Beleza? Pergunta o Zé Ruia como é que ele tá.
11: Ah, pergunto sim, né? Ô, oh, meu amigo Zé Roya!
12: Como é que cê tá?
11: Alô, Mangelinho, bom dia!
14: Ô, Carlão, bom dia, como é que cê tá, amigo? Abraço para todos os ouvintes aí da Transativa FM. E um abraço para meus amigos da educação, da saúde, Marcão da Ambulância, Liardo Leão, Maria Alice, Ronaldo, Gudinho da Van, Marcelo. Um abraço também para Evinho, cozinheiro lá do Mestoni, que está nos ouvindo, dando batente das panelas.
11: Isso.
14: Um abraço para meu amigo Lucas Souza, também está nos ouvindo. Meus amigos da Construção Civil, Fernandinho Cabeixo Coruja. E os nossos amigos que estão lá na construção do Gilberto, na mansão. Um abraço também aos meus amigos das fazendas, Marcelo, Gerasmo, Cintia, a Cátia. Meu amigo Vinícius Gambá, o Weston Tenegrim do Ti. Sabe aí, agosto é chegando, hein?
11: Opa, é bom, hein?
14: Um abraço também aí pro Giovanni Valentim, o Crau da Fazenda Cachoeira, o Arlindo. Tá lá bem tirando o leite das vacas. Um abraço também aí pro seu Zé Maculado, no sítio do Zé Vovô, Vovô Zé. Abraço também aí pro meu amigo Ronaldo Pé de Vento, que também deve estar nos ouvindo aí. Abraço pra todos aí do bairro de Fora, todos os ouvintes aí que estão nos ouvindo aí. Meu primo Assis, minha prima Carminha lá na Fazenda Taquaral, na Fazenda Faria, no Taquaral. As monitoras estão aqui comigo.
11: Beleza, meu amigo Mangelinho. Grande abraço pra você, né? As monitoras e essa criançada também, né? Pode esquecer delas também, não, né?
12: Como é que você tá?
11: Alô, Hilda, bom dia.
15: Oi, Carlão, bom dia. Tudo bem?
11: Tudo bem.
15: É, gostaria de ouvir com as irmãs Freitas a música Velho Cuiabá, em especial para o Sávio, para a Jordana, para minha família, para todos os ouvintes, para vocês da rádio. Obrigada, um grande abraço.
11: Opa, para você também, viu? Ô, Sávio!
12: Como é que você tá?
11: Alô, meu amigo Sóstrio de Moraes, fala comigo, bom dia.
16: Ô, Carlão, bom dia. Aqui é o Sóstrio Negro e o Hunter da Tangará. Nós estamos saindo e hoje nós estamos querendo ver o ranchinho da Taquara. Eu quero mandar um abraço pro Cláudio Rosendo, lá na fazenda Cachoeira do Taquaral. Um grande abraço, um bom dia para todos.
11: Opa, forte abraço a todos vocês da Tangará.
12: Como é que você tá?
11: São 6:55. Opa, bom dia, bom dia.
17: Ô, Carlão, bom dia, bom dia. Bom dia pra todo mundo de Dores. Aqui é Samuel de Itaúna.
11: Opa.
17: Manda um abraço aí pra nós aí, pra minha mãe, Dona Branca, aí na Rio Grande do Sul, pro Zé Laércio, pra Solange lá no Juiz de Fora e pra todos que estão ouvindo a Transativa, a melhor da região. Deus abençoa. Um ótimo dia pra todos.
11: Ô Samuel, forte abraço pra você e sua família também, viu? Vamos que vamos, né? Quartou, quartou!
12: Como é que você tá?
11: Ô Joaquim, fala comigo, bom dia!
18: Aô, Carlão, bom dia! Como é que você tá, menino? Mandar muito aqui pra nós aqui na Fazenda Vitória, município Esquerda do Indaiá, Carlão. A Vazé de Saudade, João Padinho. Ô, João Padinho, como é que você tá? Vai, Deus, mais a Ana aqui. Equipe do Estrela do Daiá, o Marinho do Bairro. Ô, Marinho, como é que você tá, menino? Fala comigo. E pro Danilo, né? Ô, Danilo, manda pra mim, mas a Maria Precisa aqui da Fazenda Vitória. Calão, manda a bunda com sequência pra nós, Calão. Como é que você tá?
11: Ô, Joaquim, forte abraço pra você também, né? Gente boa!
12: Como é que você tá?
11: Agora é com você, filho meu, simbora de modão. Vambora, vamos que vamos!

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0: Opa! São 7:13. Um bom dia pra vocês ouvindo o Sertão Transativa nesta manhã de quarta-feira. Quartou, quartou. E o coração de semana chegou de novo, né?
1: Como é que você tá?
0: Alô, Ronaldo, pé de vento pintor. Bom dia.
2: Bom dia, meu filho. Olha o pé de vento pintor. Vamos dar louco com nossos amigos aí. O Mangelinho. O Mangelão, a Fátima. Mãe dele, pai dele. Um alô pra eles e pra nós. Vou pro Zé Maria, Dona Emília, Dona Gerais, Márcio Soldado. Alô pra eles lá. Alô pro irmão Gustavo lá na roça também, Estrela. Alô pra esse povão das roças aí pra nós. Alô, meu filho. Pessoal aqui na cidade. Marcão, Lucas Souza, Lidal, Naldinho Pintor. Manda um alô pra esse povão aí pra nós. Uma ótima quarta-feira abençoada aí pra todo mundo. Alô, meu filho. Bora. Bora trabalhar. Mas nasceu foi em berço de pai, foi em berço de hoje, não. Bora, bora, mexeu doce.
0: Vambora.
2: Entendeu? Alô pro Castanhão também, meu filho. Ô, esqueci, senhor. Bom dia pro senhor Marcos aí também. Zé Curubu. Um alô do Antônio Trator.
0: É isso aí, né? Grande abraço pra você, meu amigo Ronaldo, pé de vento pintor. Vambora, meu filho.
1: Como é que você tá?
0: Alô, meu amigo Turek do Boteco. Grande abraço pra você, meu amigão.
1: Como é que você tá?
0: Alô, Eliseu do Paraná. Grande abraço também, viu? Gente boa!

0: Alô, Danilo, bom dia, fala comigo.
1: Ô Carlão, bom dia, como é que você tá? Fala comigo.
0: Tudo bem.
1: Olá então, quarto, hein?
0: Quarto. Meiuca
1: da semana, trem bom, hein, Zô?
0: Opa.
1: Ô, manda um abraço e um bom dia aí pra todo mundo que tá na sintonia. Um abraço ao nosso amigo Joaquim lá, lá na fazenda do Dr. Juraci, né? E toca Relor da Matriz pra nós aí, com o trio Parada Dura. Papai do céu, vai abençoando o dia de nós todos aí. Isso. Tudo de bom, hein? Uhul! O pai tá gelado, mundão, meu Deus.
0: Opa, grande abraço pra você, Danilo Escavações. Muito obrigado pela participação.
2: Como é que você tá?
0: Alô, José Correia, lá do Detico. Grande abraço pra você, meu amigo.
2: Como é que você tá?
0: São 7:16. Ô filho meu, vamos na beira da tuia? Vambora, meu filho. Vamos que vamos!

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12: Epa! São 7h30. Um bom dia para vocês do comércio, né? Grande abraço a todos vocês das fazendas, cidades vizinhas. Onde é que você esteja ouvindo a gente, meu muito obrigado, viu? Pelo carinho de vocês, pela amizade e pela audiência.
13: Como é que você tá?
12: Alô, João Bosco. Um bom dia para você em Pará de Minas.
13: Como é que você tá?
12: Alô, Adélia e o senhor José, aqui no centro.
13: Como é que você tá?
12: Alô, Rivaldo, fala comigo, bom dia.
14: Ô, Carlão, nós aí de novo, bom dia. Manda pra nós aí o Durval e o Davi, mistério. Eu ofereço o pessoal aqui da Fazenda Olhos d'Água, o Valdir, o Jar, o Adão, a Juliana, mas entra aí na padaria em Dores. Ofereço lá pro Balu, mas a esposa dele lá, na Fazenda. Ofereço também os motoristas da CEMIL. Pergunta lá o Balu como é que ele tá, Carlão. De abençoado aí pra nós. Bora lá. E pro nosso grupo aí também, a todos do nosso grupo.
12: Opa!
14: De abençoado.
12: É, um forte abraço aqui, né? O grupo Amigos do Carlão, né? De A a Z pra não esquecer ninguém.
13: Como é que cê tá?
12: Alô, meu amigo Balu, grande abraço pra você aí na Fazenda Sabará. Alô, meu amigo Jamil.
13: Como é que cê tá?
12: Alô, Claudinho, da oficina de quartel geral. Ô, Claudinho, some não, sou.
13: Como é que cê tá?
12: Alô, Elcim, forte abraço pra você e sua família também, viu?
13: Como é que cê tá?
12: Ô, Marcelo, participando com a gente lá de Morada Nova de Minas. Manda um abraço aqui especialmente para Eliana.
13: Como é que cê tá?
12: Ô, filho meu, simbora de saudade. Vamos que vamos!

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10: Opa! São 7h43. Olha, deixa eu mandar um abraço aqui para o Vado Luiz, que está ouvindo a gente em Estrela do Indaiá.
11: Como é que você tá?
10: Alô, meu amigo Robertão, fala comigo, bom dia.
12: Bom dia, meu amigo Carlão, como é que você tá, Carlão? bom dia. Melhorou a coluna?
10: Opa!
12: Ô, Carlão, manda um abraço lá pra turma do Lerico lá na roça pra nós.
10: É.
12: Lerico lá, o Pedro, que tá trabalhando lá agora, a esposa dele. E toda a família dele lá do Lerico. E mandar um abraço pro Pedro Madora lá no Japão, no quartel. Maurício Maneiro no Japão, Carlão. E pros nossos amigos aí do grupo, né? E o Dersão. Ô, Dersão, cuidado com essas vacas, Dersão. Essas vacas te matam, meu amigo. Alô, Carlão. Bom dia, Carlão. Como é que você tá? Carlão, se der, passa o menino da porteira pra nós aí. Toca o menino da porteira aí. Alô, Carlão?
10: Mando sim, meu amigão. Grande abraço, viu?
11: Como é que você tá?
10: Alô, Marcão, bom dia.
13: Alô, Cam, bom dia. Hoje tô por cá.
10: Opa.
13: Toca pra nós aí, de lá pra cá.
10: É.
13: Manda pra turma do nosso grupo aí em geral aí, viu?
10: Beleza.
13: Os amigos do Carlão. O Orival Tonaco, deve estar lá. Já tirou o leite das mimosas já. Giovanni Valentim, o Dico lá na Fazenda dos Cocais. Alô, meu amigo. O Zé Curubu, Pé de Vento. Não por cá, viu? Vai vendo, hein?
10: Vai vendo.
13: Modinha não, só modão. Tudo de bom.
10: Modinha não, só modão, né, Marcão? É isso aí, né? Vamos que vamos.
11: Como é que você tá?
10: Alô, Leninha, bom dia, fala comigo.
14: Bom dia, Carlão, como é que você tá, Carlão? Ô, Carlão, passa a música, Dama Preferida, com Carlito Banduí, José Mauro, que eu ouvi ela. Ofereço também pra Terezinha Giovanni, pra Neide Maurício, Fazenda Japão, pro Viola Rosa, também pra Janeiro, Júlio, toda a família, pra Geus, Zezinho e toda a família, também para os nossos amigos da região, todos os ouvintes da Transativa. E também, Carlão, eu queria oferecer especialmente lá para a Fazenda Paineiras.
10: Opa!
14: E agradecer muito eles lá, tá? Muito obrigado, tenha um bom dia. E ofereço também para minha sogra, dona Hilda, que eu acredito que nesse momento ela está te ouvindo.
10: Isso.
14: Falou? Muito obrigado, Carlão. Como é que você tá, Carlão? O Carlão, desculpa, meu filho, esqueci de desligar aqui. Oh, também para os Romeiros da Aparecida do Norte, para Carlinho, Fofuxa, Lucimara, para o Gilmar, Nona Nadir e família, para todos que gostaram. Desculpa aí.
10: Tudo bem, grande abraço a todos vocês aí no São José.
11: Como é que você tá?
10: Alô, meu amigo Ian, da Fazenda Lagoas, fala comigo.
5: Ô, meu amigo Carlão, bom dia, bom dia. Carlão, manda um abraço pra nós aqui do quartel-geral Fazenda Lagoas. Um abraço aí pra vocês aí da rádio. Pra todo mundo do nosso grupo, tem.
10: Opa.
5: Sou Marcos. Ô, sou Marcos, como é que você tá? Fala comigo. Meu amigo Carlão, toca pra nós aí uma moda bonita, qualquer uma do Pena Branca e Chavantinho pra nós, fazendo favor.
10: Certo.
5: Um abraço. Quartou, quartou, coração da semana chegou.
10: Quartou, quartou, coração da semana chegou de novo, né? Vamos que vamos!
11: Como é que você tá?
10: Alô, Alessandra da Fazenda Brejão, um grande abraço pra você, né? É, pois é, manda um abraço aqui para o Rafael, Lauane, Genivaldo, Maria Fernanda, Rafael e Leonardo. Muito obrigado aí, viu?
11: Como é que você tá?
10: Ô, filho meu, vambora de modão. O tempo tá acabando, né? Vamos que vamos!

0: Ele encosta laços abertos e encosta a cabecinha no meu ombro e chora. Passa essas duas para ele, por favor. Para a esposa dele, Dona Rosa, também.
1: Grande abraço a todos, viu, Ana Maria? Muito obrigado, viu?
2: Como é que você tá?
1: Tô devendo pra você essas modas aí, tá bom? O tempo já tá acabando, né? Faltando 2 minutinhos pro programa acabar, a gente vai fechar o programa com Pena Branca e Chavantinho, Cuitelinho, tá bom? Ora, a gente se fala logo mais no Coração Sertanejo. Na sequência tem pra vocês aí o Carlinho Silva com Manhã Transativa. Grande abraço a todos, fiquem com Deus, porque eu estou indo.

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3: 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Olá, padre.
4: Olá, filho e filha espiritual. Você tem alguns minutos para Deus hoje?
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4: Quarta-feira, dia 17 de junho do ano de 2026. Estamos no mês de junho, mês dedicado ao Sagrado Coração de Jesus. Mês de todos os devotos, dos membros do Apostolado da Oração, do Movimento Eucarístico Jovem e daqueles que têm nesta bela espiritualidade um fundamento de sua devoção. Aonde quer que você esteja agora, o que quer que esteja fazendo, eu te pergunto: você tem alguns minutos para Deus hoje? Pelo sinal da Santa Cruz, livra-nos Deus nosso Senhor dos nossos inimigos, em nome do Pai, do Filho e do Espírito Santo. Amém. Vamos meditar o Evangelho de hoje, Mateus capítulo 6, versículos de 1 a 6 e 16 a 18. Naquele tempo, disse Jesus aos seus discípulos: ficai atentos para não praticar a vossa justiça na frente dos homens, só para serdes vistos por eles. Caso contrário, não recebereis a recompensa do vosso Pai que está nos céus. Por isso, quando deres esmola, não toques a trombeta diante de ti, como fazem os hipócritas nas sinagogas e nas ruas, para serem elogiados pelos homens. Em verdade, eu vos digo, eles já receberam a sua recompensa. Ao contrário, quando deres esmola, que a tua mão esquerda não saiba o que faz a tua mão direita, de modo que a tua esmola fique oculta, e o teu Pai, que vê o que está oculto, te dará a recompensa. Quando orardes, não sejais como os hipócritas, que gostam de rezar em pé, nas sinagogas e nas esquinas das praças, para serem vistos pelos homens. Em verdade, eu vos digo, eles já receberam a sua recompensa. Ao contrário, quando tu orares, entra no teu quarto, fecha a porta e reza ao teu Pai que está oculto. E o teu Pai, que vê o que está escondido, te dará a recompensa. Quando jejuardes, não fiqueis com o rosto triste como os hipócritas. Eles desfiguram o rosto para que os homens vejam que estão jejuando. Em verdade vos digo, eles já receberam a cabeça e lavam o rosto, para que os homens não vejam que tu estás jejuando, mas somente teu Pai que está oculto. E o teu Pai, que vê o que está escondido, te dará a recompensa.

0: palavra da salvação. Glória a vós, Senhor. Escutai, Senhor, a voz do meu apelo. Sede meu amparo, não me rejeiteis, nem me abandoneis, ó Deus meu Salvador. Hoje, quarta-feira, dia 17, já passamos da metade do mês de junho, mês do Coração de Jesus, e o tempo está indo muito rápido, meu filho. Por isso nós precisamos nos ajustar, para que os nossos sonhos não se tornem pesadelos, para que os nossos sonhos não fiquem somente conosco no conforto da cama ou do sofá, mas que os sonhos se tornem projeto, e ao se tornar projeto, com a graça de Deus, também se tornará realidade. Estamos vivendo hoje o dia de número 168, nos restando somente 197 dias para finalizar este ano de 2026. No Evangelho de hoje, Jesus nos alerta sobre a hipocrisia, algo tão comum na sociedade de hoje, algo tão comum na humanidade. Ainda, para muitos, vale aquele ditado popular: faça o que eu digo, mas não faça o que eu faço. Pessoas que vivem a todo tempo de aparência, a aparência da rede social, a aparência dos stories, a aparência das vitrines, a aparência para que os outros vejam a minha felicidade, os outros vejam quanto eu sou competente, que os outros vejam como eu estou bem, que os outros vejam as minhas conquistas e mais, que os outros vejam o quanto eu sou bom, o quanto eu sou religioso, ou seja, uma vida de aparência. Eu quero fazer para que os outros vejam. Eu quero fazer para que os outros percebam. Há poucos dias eu conversei com uma pessoa que veio pedir uma bênção, uma ajuda, e me contou que está atolado em dívida, que acabou entrando em dívidas muito, muito altas, de valores muito expressivos, justamente porque queria manter uma vida que não tinha condições, porque o cunhado ou outra pessoa da família tinha melhorado de situação, estava bem, e queria acompanhar, não queria ficar por baixo, não queria ficar para trás, e acabou entrando em muitas dívidas para poder sustentar, bancar um padrão de vida que não podia. E naquele momento eu, conversando com essa pessoa, disse a ela e fiquei pensando: como que nós às vezes somos fracos? Fracos no sentido de querer a todo tempo buscar a validação dos outros. E acaba se endividando, coloca sua família numa situação difícil, coloca as pessoas à sua volta numa situação de penúria, justamente porque quis viver uma vida para mostrar para os outros. Meu filho, presta atenção no que o padre está te falando. Se você fosse comprar alguma coisa, pensa comigo, acompanha o meu raciocínio. Se você fosse comprar alguma coisa que você não pudesse mostrar a ninguém, você ainda compraria? Entenda a minha pergunta. Muitas vezes nós compramos é para mostrar para os outros, é para aparecer. Agora preste atenção no que eu estou te perguntando. Se você fosse comprar alguma coisa que você não pudesse mostrar para ninguém, você ainda compraria? Se você fizesse uma obra de caridade, uma oração, uma tarde de louvor, dar cesta básica para quem precisa, se você fosse fazer alguma coisa que você não pudesse mostrar para ninguém, você ainda faria? Aqui está o ponto-chave. Nós não podemos nos deixar guiar pelas aparências, nem para que o outro vai achar. É isso que Jesus está dizendo no Evangelho de hoje. Hipócrita, olha a palavra que ele diz. Hipócrita, você que reza para ser visto, você que faz caridade para ser visto, você que quer ostentar um padrão de vida para ser visto. Hipócrita, porque isso não está saindo do seu coração, mas está saindo das más intenções. Que nesta quarta-feira, Deus nos ajude, e com o nosso esforço, que cada um de nós verdadeiramente se empenhe para mudar este comportamento, para que possamos ser, ao contrário deste mundo, pessoas verdadeiras, pessoas autênticas, pessoas que verdadeiramente sabem e vivem conforme os seus padrões, conforme a sua convicção, e não com hipocrisia, para ter uma vida de vitrine, para agradar, às vezes até quem nem muito gosta da gente. Peçamos a bênção de Deus. A nossa proteção está no nome do Senhor que fez o céu e a terra. Por intercessão da Santíssima Virgem Maria, Mãe de Deus, que desça do coração de Jesus a bênção do Deus Todo-Poderoso. Pai, Filho e Espírito Santo. Amém. 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

Bola em Jogo, é hora de falar de futebol. Os atuais campeões iniciaram a Copa do Mundo de 2026 em noite histórica para Lionel Messi, com 3 gols do craque. A Argentina venceu a Argélia por 3-0 em Kansas City, pela abertura do Grupo J, que ainda tem Áustria e Jordânia. Convocado para a 6ª Copa na carreira, assim como o goleiro mexicano Guillermo Ochoa e o atacante português Cristiano Ronaldo, Messi foi o primeiro a ir a campo. Atleta com mais jogos em mundiais, agora com 27 presenças, o camisa 10 chegou a 16 gols num torneio e se igualou ao ex-centroavante alemão Klose como o maior artilheiro da história do evento entre os homens. Daqui a pouco tem mais destaques do esporte.

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3: 8h20.
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5: Muito bem, um bom dia pra você. Bora lá começando as Manhã Transativa. Quarto, hoje é dia 17 de junho de 2026. E você já sabe que é meu convidado, então bora lá. Ó, vou te falar nosso WhatsApp, anota aí, ó, e adiciona os seus favoritos. 3551-1089, isso mesmo, viu? Lembrando que você pode mandar a sua mensagem de texto, participar também por áudio até 30 segundos. E também ligar, pedir a sua música e mandar aquele abraço. Aí, bora lá começar a nossa programação de hoje com eles. Chegando pra cá, Rick Renner, Gini Geno, Pelejano, simbora pra esquentar esse frio, ó. E trem.

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8: Muito bem, já são 8 horas e 38 minutos. Um bom dia pra você. Olha, deixa eu falar aqui com a Nilza lá de Ubaité. Opa, bom dia.
9: Bom dia, Carlinhos, tudo bem?
8: Tudo jóia.
9: Carlinhos, manda a música pra nós de Leonardo. Deixaria tudo. Beleza pra vocês aí da rádio, pro pessoal aqui de Ubaité. Aquele abraço.
8: Beleza, aquele abraço aí pra vocês também, viu? Olha, deixa eu falar aqui com a Hilda lá de Quartel Geral. Bom dia, bom dia.
10: Oi, Carlinhos, bom dia. Tudo bem?
8: Tudo jóia.
10: Hoje gostaria de ouvir com Christian Ralph a música Brigas. Pra vocês aí da rádio, pra Jordana, pro Sávio, pra todos os ouvintes. Obrigada. Aquele abraço.
8: Beleza, aquele abraço aí pra vocês também, viu? Alô, Ellen, um bom dia pra você. Ela que pede aqui pra mandar um alô e pra Marcina Damas e pede a música A Fama de Louco com Zé Neto Cristiano. Já já na sequência. Alô, Ana, bom dia, fala comigo.
11: Bom dia, tudo bem?
8: Tudo jóia.
11: Mandou uma música pro seu Francisco Cunha, pra dona Rosa Cunha. Laço aberto, encosta a cabecinha no meu ombro e chora. Se der, você passa aquela, o que tem a rosa, por favor.
8: Beleza, aquele abraço aí pra vocês, viu? Olha, pessoal, o telefone e o WhatsApp já estão liberados, 3551-1089. Bora lá então com o Leonardo, deixaria tudo e daqui a pouquinho já estou de volta.

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3: Muito bem, já são 8 horas e 59 minutos, um bom dia pra você. Olha, deixa eu falar aqui com o Marcão. Opa, bom dia.
4: Alô, Carlinhos, bom dia, o Marcão. Carlinhos, toca pra nós aí. É. Com o Márcio Franco, querida.
3: Beleza.
4: Mandou minha amiga Fátima, mais o Alair, da Rua Minas Gerais. A Fátima ontem.

0: Carla também. Opa, bom dia, bom dia.
1: Bom dia, meu amigo Carlinhos. Como vai você? Tudo bem?
0: Tudo jóia.
1: Gostaria de ouvir a música Renan e Raí, Anjo Bom, por favor. Um abraço pra você, pro Popoxa, Lucimaro, Timaré, as meninas Isabel Farmo, Francisco da Camerata, pro Cláudio Pedreiro, pra esposa dele, Fernanda, pro Vinícius, pro Fernando, pra minha amiga Paula Oliveira Doceiro, pra minha amiga Leninha, esposa dela, Maura, e a filha dela, Geisiane. Com Deus, aquele abraço e muito obrigada.
0: Beleza, aquele abraço aí pra vocês também, viu? Alô, dona Fátima! Olha, deixa eu mandar um abraço aqui também pra Pedrolina, participando comigo, Pet Calmado Batista, Celesteiro das Noites. Oferece aqui pro Devaldo, pro Roseline, o Denilson, o Jordânio, o Denis, pra mim também, pra dona Divânia, opa! Olha, deixa eu mandar um abraço aqui também pro Giovanni, pra Terezinha lá no Minibar, bom dia! Alô, dona Nadir e toda a família, bom dia, bom dia! Simbora de música, o telefone e o WhatsApp liberados, 3551-1089. Bora lá então com o Moacir Franco, querida!

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0: Opa, já são 9 horas e 21 minutos, um bom dia pra você. Olha, deixa eu mandar um abraço aqui pra Cristiane Araújo, lá de Serra da Saudade, ligadinho aqui na sintonia. Alô, Dicilene, um grande abraço aí pra você. Ela que pede que eu raça chinela, vem me dengar. Oferece aqui pro Breno, pra Ana e também pra Jordânia, opa. Alô, Rivaldo, grande abraço pra você. Fala comigo, bom dia.
1: Ô Carlinho, bom dia, fala comigo. Manda pra nós em Mato Grosso e Matilha. Frente a frente, ofereço a todo o pessoal da Fazenda dos Coelhos, ofereço nossos amigos endorsos, funcionário cooperativo aí do Detico, ofereço também Marcão da Ambulância, ofereço também Palito mais poder lá na Fazenda das Gerais. Como é que você tá, Palito? Vamos mexer o doce. Um dia abençoado aí pra todos nós. Bora lá.
0: Bora lá mexer o doce, né? Você tá doido? Ai, ai. Olha, deixa eu falar aqui com a Maria Pereira também. Opa, bom dia, bom dia.
2: Carlinho, bom dia. Ô Carlinho, passa a música Felicidades pra nós ouvirmos. É. Zé Mauro, Geisiane, a Carla, Fofuxa, Lucimara, o do Sítio Aparecida, da Fazenda Japão, a Neide Maurício, Viola Rosa, nossos amigos Romeiro, Gilmar, mais a Dona Nadira e família. E todos que gostarem da música. E tenha um bom dia. E aquele abraço, Carlinho. Ah, também para o Ricardo, mais a Neide, por favor. Muito obrigado. Fico com Deus.
0: Com Deus também, viu? Olha, deixa eu mandar um abraço aqui também para Dona Fátima participando. Opa, bom dia!
3: Oi, Carlinhos. Bom dia. Aqui quem fala é a Fátima. E eu gostaria muito de ouvir a música Supera, com Marília Mendonça. É. E essa música eu já prometi.
0: Opa.
3: Pro Marcão da ambulância, né?
0: Uhum.
3: E pros motoristas da saúde, pra Juscele, pra Isadora, pra Kênia, pra você e pra todos que estiverem ouvindo.
0: Beleza.
3: E aquele abraço. Jesus te protege, sempre.
0: Amém. Aquele abraço aí pra senhora também, viu, Dona Fátima? Muito obrigado, deu carinho, a sintonia sempre. Olha, pessoal, o telefone e o WhatsApp já estão liberados. Você também pode participar. Bora lá, ó, 3551-1089. Bora de rasta chinela? Vem me dengar, simbora!

0: Obrigada!
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14: Muito bem, já são 9 horas e 43 minutos, um bom dia pra você. Olha, deixa eu mandar um abraço aqui pra Thaís participando comigo. Pede a música do KLB, ela não está aqui. E manda aí pra todos os ouvintes, né? Opa, beleza? Olha, deixa eu mandar mais um abraço aqui também pra Aparecida Rodrigues participando comigo. Abraçando aqui a Nilva, Solange e Yasmin, também a Bruna que estão lá na costura. E pede que a Legião Urbana, Tempo Perdido, já já na sequência. Um bom dia, um bom trabalho. Olha, deixa eu mandar um abraço também pra Gila Laura e toda a família. Opa! Ai, ai, simbora de música. E se você quiser pedir sua música, Coca, ainda dá tempo, viu? 3551-1089. Bora lá então com o KLB. Ela não está aqui.

0: Muito bem, você curtiu o KLB, ela não está aqui, Legião Urbana, Tempo Perdido, Rio Negro e Solimões, Ninguém Faz Igual, e Amado Batista, Sua Partida, que foi pedido ao nosso amigo Robson, lá de Abaeté, que ofereceu para a esposa, né, Aparecido, né, Tim Murilo, e também para todos os ouvintes. Deixa eu mandar um abraço aqui também para o nosso amigo Granilson. Opa, bom dia, bom dia! E antes de eu me despedir, deixa eu falar aqui com o nosso amigo, nosso gerente lá das lojas do Deu, Matheus. Bom dia, Matheus.
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0: Fechou, gente. Muito obrigado. Bom dia pra vocês aí. Com Deus.
1: Com Deus também. Olha, pessoal, já são 10 horas, um bom dia pra você. Olha, antes de eu me despedir, deixa eu mandar um recado aqui, né? A dona Naira Alves convidando o pessoal, todos os tapunhenses e o pessoal das fazendas vizinhas pra rezar o Santo Terço lá dia 27 de junho, às 8 horas, lá na Fazenda Boa Esperança. Alô, dona Naira! Aquele abraço pra senhora. Pessoal, vou ficando por aqui. Muito obrigado, carinho, a sintonia. Fiquem todos com Deus e até amanhã, a partir das 8 horas da manhã, pra mais Manhã Transativa. Agora você fica com o Padre Reginaldo Manzotti, logo após, nosso Paróquia em Missão.
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0: face nosso Senhor Jesus Cristo, para sempre seja louvado. Queridos irmãos e irmãs, é Quarta Mariana, é Nossa Senhora. É pedir à mãe, pede à mãe que o filho atende. E nós estamos sob o título de Nossa Senhora do Carmo, a madrinha da obra Evangelizar é Preciso, mãe do Santo Escapulário. Então, um grande apelo único. Nossa Senhora, junta teu filho Jesus nas suas santas chagas, rogai por nós. Estamos no nono dia da novena de Santo Antônio, pedindo: Santo Antônio, curai as feridas da vida sentimental. E são tantas, né? Quero saudar a todos, a partir da Rádio Evangelizar, de onde tudo começa, as rádios irmãs, cujos nomes cito neste momento. Rádio Transativa FM 91,3, de Dores do Indaiá, Minas Gerais. Saúdo a você pela TV Evangelizar, sinal digital em todo o país, em várias cidades, canal aberto. Pelo YouTube, Padre Manzotti Oficial. Pelos aplicativos da Associação Evangelizar é Preciso e todas as plataformas digitais.
1: Minha mãe, solidão.
0: É. Sou caipira, pirapora nossa, Senhora de Aparecida. Filhos queridos, povo amado, deixemo-nos embalar pela mãe. Deixemo-nos conduzir esta oração por aquela que é modelo de oração, Nossa Senhora. E vamos juntos, como bons filhos de Maria, em nome do Pai, do Filho e do Espírito Santo. Amém. Disse Jesus a seus discípulos: ficai atentos, para não praticar a vossa justiça na frente dos homens, só para serdes vistos por eles. Caso contrário, não recebereis a recompensa do vosso Pai que está nos céus.

quando deres esmola. Não toques a trombeta diante de ti como fazem os hipócritas nas sinagogas e nas ruas, para serem elogiados pelos homens. Em verdade, eu vos digo, já receberam a sua recompensa. Ao contrário, quando deres esmola, que tua mão esquerda não saiba o que faz a tua direita, de modo que a tua esmola fique oculta. E teu Pai, que vê o que está oculto, te dará a recompensa. Jesus primeiro falou sobre a esmola, não abolindo a esmola, mas corrigindo a forma de fazermos esmola. Lembrando que a esmola é algo que faz parte da nossa mística cristã. Segundo ponto, quando orardes, quando rezarem, não sejais como os hipócritas que gostam de rezar em pé nas sinagogas, nas esquinas das praças, para serem vistos pelos homens. Em verdade, eu vos digo, eles já receberam a recompensa. Quando orares, entra no teu quarto, fecha a porta e reza ao teu Pai que está oculto, e o teu Pai que vê o que está escondido te dará a recompensa. Foi, portanto, o segundo ponto. Terceiro, quando jejuardes, não fiqueis com o rosto triste como os hipócritas. Eles desfiguram o rosto para que os homens vejam que estão jejuando. Em verdade, eu vos digo, eles já receberam a sua recompensa. Quando jejuares, perfuma a cabeça, lava o rosto, para que os homens não vejam que estás jejuando, mas somente o Pai que está oculto. E o teu Pai que vê o que está escondido te dará a recompensa. Senhor, como filho de Nossa Senhora, modelo de vida cristã, eu peço a graça de praticar estes três aspectos apresentados por Jesus, tão necessários para o meu crescimento espiritual. A esmola, Senhor, que eu seja caridoso, mas que eu faça, e faça mesmo, sem que os outros percebam, mas que hoje, mais do que corrigir, eu diria: será que nós temos consciência da importância da esmola, da caridade, da ajuda? Nossa Senhora, desperte em nós esta sensibilidade para com os menos favorecidos. Nossa Senhora, desperte em nós, acusa em nós a necessidade da caridade. Nossa Senhora, modelo de oração, mãe orante, uma vida de oração, ensina-nos a rezar, ensina-nos a rezar corretamente, não para sermos vistos pelos outros, mas uma oração sincera, verdadeira, autêntica, de colocar o coração diante de Deus e dialogar no amor. Ó Santa Mãe, se eu cair, se eu falhar nestes pontos, me corrija, Mãe. Sou teu filho, sou tua filha, diga para Nossa Senhora. Da mesma forma, o jejum, ajude-nos, Mãe. Qual a intenção você quer colocar no coração de Nossa Senhora hoje? Você está com um aperto no peito? Você está sentindo, por algum motivo, enfraquecido? Você está se sentindo como hoje? Se há alegria, coloque essa alegria no coração de Nossa Senhora. Se é preocupação, também o faça. Diga: Mãe, tome a minha causa,
e peça teu Jesus por mim. Se está doentinho, doentinha, coloque diante do Senhor. Mas sinceramente, coloque e diga com muita confiança filial: mãe, eu preciso da tua ajuda, mãe. Mãe, eu preciso da tua ajuda. Intercede por mim, mãe. Fale, converse com Maria, ela é mãe. Eu volto já, volte comigo.

0: Segundo informações extraoficiais, Neymar dificilmente entrará em campo no jogo do Brasil contra o Haiti nessa sexta-feira. A CBF não quer correr riscos. Neymar só jogará quando estiver realmente recuperado. Lembrando que ele sofreu uma lesão de grau 2 na panturrilha. Neymar continua realizando atividades em períodos alternados e acompanhando parte da rotina da seleção no Columbia Park.
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0: Todas as vezes que falamos de Maria, nosso coração fica mais brando, sereno e confiante. Falar da mãe. Então eu queria dizer aquilo que o Papa Francisco disse: nós não somos órfãos, nós temos uma mãe. Então, eu não sei o que você está passando. É verdade que alguns vão ligar, outros vão mandar seus pedidos de oração pelo 0800-410-6060 ou pelo WhatsApp 41-3221-6060, porque são milhares de pessoas pedindo oração para as 24 Padre, se o senhor soubesse que eu tô, como é que tá difícil, tá bom, mas pare um pouquinho, um minuto, menos que isso, e eleve tua alma, pense em Nossa Senhora e diga: mãe, mãe, eu estou vivendo esta realidade na minha vida. Se é de alegria, exulte. Se é de tristeza, também coloque: mãe, estou vivendo esse momento de incerteza, de insegurança, de medo. Nossa Senhora, me ajude a rezar melhor. Me ajude a rezar melhor. E é neste espírito que eu gravei uma catequese que foi ontem às 5 horas da tarde, uma catequese sobre exercitar a oração como diálogo. Nós temos muito hábito de fazer a oração petição, pedir, pedir, pedir, pedir, pedir, mas não entendemos que o exercício da oração nos faz abrir um diálogo com Deus, e diálogo é falar e escutar. Por isso eu acredito e aposto na catequese. Está no YouTube, Padre Manzotti. Depois, você é convidado, depois do programa, ao continuar o almoço, ou depois do programa, se é reprise, antes de dormir, deixe ligado. Vai fazendo as suas higienes pessoais e vai escutando. Aprofunde a catequese da oração. YouTube, Padre Manzotti. Nossa Senhora, fique conosco, mãe. Filha de Deus, que a paz de Jesus esteja com você. Bom dia.
1: Bom dia, Padre, sua bênção.
0: Deus abençoe. Filha de Deus, você fala de onde? No Brasil ou fora dele, não sei?
1: De algum lugar do Paraná.
0: Tá certo. Paranaense, com a graça de Deus, também o sou. Então, o que está acontecendo, filha?
1: Então, Padre, eu queria pedir uma oração para mim, que estou...
0: Fale mais alto, por favor.
1: Estou pedindo oração para a cura da minha depressão, que está cada dia pior.
0: Certo. Há quanto tempo, há quanto tempo você lida com isso?
1: Ah, Padre, ela veio escondida, estava escondida e saiu o ano passado.
0: Estava escondida.
1: Isso.
0: Como que você percebe que ela estava escondida?
1: Porque foi abandono de pai. Desculpa que eu estou muito
0: não,
1: nervosa.
0: Não precisa estar nervosa.
1: Foi abandono de pai, de mãe.
0: Entendi.
1: Quando era pequena, tentativa de abuso.
0: Entendi.
1: Então ela foi ficando presa, e desencadeou o ano passado num surto.
0: Tá. Você teve um surto?
1: Tive, no meu trabalho.
0: Então aí foi o gatilho, e a partir dali... Como que você está lidando com a depressão?
1: Ah, Padre, no começo do ano eu tentei suicídio, né? E estou abaixo de remédio.
0: Então não está lidando muito bem, não, né?
1: Não, não estou.
0: E está sendo acompanhada, evidentemente?
1: Sim, estou no psiquiatra, no psicólogo.
0: Certo.
1: Eu senti que é muito difícil.
0: Difícil... Mas o pior já passou.
1: Sim.
0: Então você... Eu falava, converse com Nossa Senhora. Eu estou falando de oração, diálogo amoroso. Depois, essas catequeses, elas têm um objetivo muito, muito próprio, é atingir o coração humano. Então, como é que vai tua vida de oração? Você está com psiquiatra, parabéns. Você está com psicólogo, parabéns. Mas a tua vida de oração?
1: Padre, eu sou consagrada a Nossa Senhora. E eu sou catequista.
0: Certo, que bom. Certo. Que... Tá.
1: Eu rezo bastante, eu escuto todos os dias o programa do Senhor, eu coloco na TV Evangelizar, a louvor, a Quinta Eucarística, é tudo.
0: Isso está te dando forças?
1: Está me dando forças, padre, só que o que também está me matando, assim, aos poucos, é o meu filho mais velho.
0: Então existe um nó, existe um ponto. Sim. De dor que... Sim, reforça, padre. O mal-estar, é isso?
1: Isso, padre. Ele é o meu filho mais velho, de 21 anos, ele conheceu uma pessoa, ele já foi preso, e nessa pessoa que ele conheceu, ele... foi morar num ambiente que é de outra religião, sabe? Onde começou a usar droga, é bebida, é oferenda, essas coisas, sabe? E eu falo pra ele fala que eu não sou mãe dele, que ele vai me agredir. E por causa disso, eu começo a ver as coisas na minha casa, começo a fazer barulho dentro da minha casa, me atormentar dentro da minha casa, as coisas ruins.
0: Filha, hoje ele está preso ou mora com você?
1: Não, ele não está preso, mas ele tem que cumprir as coisas, não está cumprindo, ele mora com uma pessoa.
0: Tá. E você vai ter que, de alguma forma, você vai ter que criar uma certa barreira em relação ao teu filho. Entenda que a palavra que eu estou dizendo não é esquecê-lo, não é abandoná-lo, mas você não pode entrar no mundo que ele escolheu viver. Porque você está doente.
1: Sim.
0: E este está sendo um ponto que reforça o teu mal-estar. A gente sempre tem que perguntar, eu tenho depressão, eu tenho ansiedade, mas qual é o ponto que está reforçando isto em mim? No caso, é teu filho.
1: Sim.
0: E ele diz, ele parece que está sendo agressivo com você.
1: Tá, em verbais, sim. Ele só liga para mim quando ele quer dinheiro, e se eu não dou, ele fala que eu não gosto dele, porque eu tenho dois filhos adotivos também, né? Porque meu marido não pode ter filho. Que Deus me deu dois filhos adotivos, e ele fala que eu gosto mais desses dois adotivos, só que não é, padre. Sabe, assim, os meus filhos adotivos, ama ele, ama, só que ele só pensa em mim quando ele quer alguma coisa, e eu não tenho pra dar pra ele, é onde ele se revolta. Ele fala que ele não gosta de mim, que eu não sou mãe dele, mas eu fiz tudo o que eu pude.
0: Entendo.
1: Quando ele foi preso, eu tirei ele, mas agora eu não posso mais, não aguento mais, a minha mente já não aguenta mais.
0: E não só, você não pode sustentar um vício. É outro aspecto. Não dá para sustentar um vício. Você não pode ser conivente. Amá-lo é uma coisa, mas ser conivente com a opção que ele fez de viver nas drogas e outras coisas que você disse, não é conivente com a sua fé. Você é catequista. Não é conivente com a sua forma de viver. Você tem levado isso na terapia? Como? Porque na verdade é assim. Como lidar com seu filho? Este é o ponto também. Mas sim, eu acolho.
1: Sim.
0: Eu acolho. Vamos pedir em oração que teu filho seja liberto. Que teu filho consiga ser liberto destas prisões. A prisão do vício e as outras prisões que você mencionou. Mas, filha, sinta-se fortalecida em Deus e sempre peça: Divino Espírito Santo, me ilumine. Tá bom, filha?
1: Tá. E o padre?
0: Oi.
1: Eu gostaria de pedir o dom da gravidez, meus filhos pequenininhos, que é mais um irmão.
0: Filha, tá bom, mas deixa Deus decidir se é hora para isso. Deus abençoe. Eu vou pro intervalo e volto já.
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0: Eu falava com a filha de Deus agora há pouco, e aquilo que eu disse eu só quero reforçar. A pessoa já não está bem, está doente. Está procurando ajuda psiquiátrica, psicólogo. A vida espiritual é de grande importância. E ela está servindo ao Senhor como catequista. Imagino que tem buscado na Eucaristia o remédio para manter os fortes e fortalecer os fracos. Eucaristia é isso. Sempre com a confissão que muito nos ajuda. Mas eu disse a ela e repito que as pessoas tomam decisões na vida e desejam viver de uma forma que não faz bem a ela e também não faz bem à família. Ter sempre a porta aberta, o coração aberto, é uma coisa. Outra forma é ser conivente, alimentar o vício. Então, filha, por mais que doa, diga não, eu não vou te dar dinheiro. Não importa se você tem ou não tem. Para esse tipo de vida que você vive, eu não vou te sustentar. Você entende que isso também é amor? É dizer, não é se tem ou não tem. E chega um momento que é um saco sem fundo. Porque esse vício, quanto mais tem, mais quer. É dizer, porque eu te amo, eu não vou te sustentar. 21 anos, já está na hora de estar no trabalho. Se ocupar com as coisas que qualquer outra pessoa se ocupa. E no caso, sustentá-lo é a droga. Mas sempre o coração aberto. Sempre com aquela perspectiva. Se você quiser, estou aqui para juntos recomeçarmos. Mas filha, converse mais com o teu terapeuta como lidar com essa relação doentia com seu filho. E sobre a gravidez, eu não quis jogar um balde de água fria. Mas peço discernimento de Deus se é hora para isto. Vamos à leitura orante. Bíblia aberta, cartilha de oração.
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0: e hoje vou lhes dizer que o evangelho o texto não é fácil. Não é fácil porque não é que é difícil de compreender. São palavras difíceis. Palavras difíceis. Vou tentar ser o mais textual possível. E vou deixar que você tire as conclusões. Nós estamos em Coríntios, abrindo, quase que eu fui para Romanos, gente, quase que eu fui para Romanos, ainda bem, obrigado. Vamos lá. Cristo, o poder e a sabedoria de Deus, de fato. A mensagem da morte de Cristo na cruz é loucura para os que estão se perdendo. É loucura. Vou lhe dar um exemplo. Alguns exemplos. Nós sempre gostamos de um final feliz para o mocinho, não é? Quando você assiste um filme, uma série, que não tenho paciência, mas vamos lá, um filme. Você espera o quê? Que no final eles terminem bem, o casalzinho romântico, ou aquele que foi, veja como é verdade, como eles são colocados os temas, que aquele que sofreu o tempo todo, aquele que sofreu, foi humilhado, aquele que passou dificuldades, seja no final, vença no final, que vença os malfeitores, que vença os caluniadores. Filme que tem final triste, a gente não gosta muito. Então, eu te pergunto, entende o que Paulo está dizendo? Começando a carta aos Coríntios, de fato, a mensagem da morte de Cristo na cruz é loucura. Se parar na cruz, o filme foi ruim. O final foi infeliz. O roteiro podia ter sido diferente. Você decide. Lembra? Bom, a cruz foi passagem. O filme, me perdoe usando essa metáfora, não terminou na cruz. Ele ressuscitou. Tô tentando me fazer entender, tô tentando explicar. A mensagem da morte de Cristo na cruz é loucura para os que estão se perdendo. Mas para nós que estamos sendo salvos, Deus é o poder de Deus. Pois as Escrituras Sagradas dizem: destruirei a sabedoria dos sábios e acabarei com o conhecimento dos instruídos. Então, o que poderão dizer os sábios e instruídos? O que vão dizer os grandes oradores do mundo? Deus tem mostrado que a sabedoria deste mundo é loucura, pois Deus, na sua sabedoria, não deixou que os seres humanos conhecessem por meio da sabedoria dele. Pelo contrário, resolveu salvar aqueles que creem, e fez isso por meio da mensagem que anunciamos, ao qual chamada é louca. E lembre-se que Paulo estava no Areópago, lá na Grécia, e foi até ouvido num primeiro momento, e viram que o que ele falava trazia uma boa notícia. Mas quando Paulo falou de um Cristo morto na cruz, que o Senhor dele morreu crucificado, condenado pelos romanos, e ressuscitou, aí eles disseram: olha, volte outro dia, volte outro dia, isso é loucura. Então somos loucos. Você é louco, eu sou louco, todo cristão é louco, porque nós rezamos no creio: nasceu da Virgem Maria, padeceu sob Pôncio Pilatos, foi crucificado, morto e sepultado, ressuscitou ao terceiro dia, subiu aos céus e está sentado à direita de Deus Pai Todo-Poderoso. Este é o nosso querigma. Não dá para me abrir mão disso. E isso, para os que se dizem sábios e inteligentes, é loucura. Loucura. Será que somos loucos? Ou somos homens e mulheres de fé? Nós voltamos com a leitura orante. Voltamos já.
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0: E eu preciso ir um pouco mais na leitura orante. Paulo vai dizer: os judeus pedem milagres. Milagres como prova. Os não-judeus, vamos pensar os gregos, pedem sabedoria. Mas nós anunciamos o Cristo crucificado. Forte isso, né? O Cristo crucificado. Uma mensagem que para os judeus é ofensa e para os não judeus é loucura. Cristo é o poder de Deus e a sabedoria de Deus. Versículo 25. Porque aquilo que parece ser loucura de Deus é mais sábio do que a sabedoria humana. E aquilo que parece ser fraqueza de Deus é mais forte que a força humana. Senhor, por isso rezar, nós vos adoramos, Senhor Jesus Cristo, e vos bendizemos, porque pela vossa santa cruz redimistes o mundo. Aqui está o ponto de partida, o grande querigma, o grande anúncio da nossa fé, o ponto-chave de tudo. Parece contraditório a toda a lógica humana, e de fato é. Parece fraqueza, parece insanidade, mas nós acreditamos num Cristo morto, crucificado, morto na cruz e ressuscitado. Este é o ponto central. Daí, quando a igreja propõe que você tenha um crucifixo, não uma cruz. O crucifixo é uma cruz com Cristo em casa. Exatamente entendermos esta loucura de Deus, que na verdade é sabedoria e força. Esta foi a leitura orante de hoje. Filhos e filhas, as pessoas estão ecoando o Jó, estão ecoando Inabalável. E você, já adquiriu o livro Inabalável? Em todas as livrarias do Brasil você encontra o livro Inabalável. Você passa, adquire e leia. 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Mas leia o livro Inabalável. Minha fé é inabalável em Deus. Escute.
6: Aqui é uma filha de Deus de Natal. Eu escuto pela 98 e nós também temos aqui a TV Evangelizar.
0: Isso é verdade.
6: Que pena que terminou a leitura de Jó.
0: Verdade.
6: Quisera eu ter um pouco da virtude de Jó, da fé de Jó. Como foi lindo escutar Jó.
0: Forte, né? Concordo com você.
6: Tanto sofrimento, nunca perdeu a fé.
0: Isso.
6: Nós, humanos, eu não tenho nem palavra para definir. Fracos, qualquer coisa, perdemos a fé.
0: Isso.
6: E não acreditamos num Deus do impossível.
0: É verdade.
6: Continue, Padre, evangelizando,
0: Amém.
6: Nos ensinando o valor da palavra de Deus. Eu estou muito feliz em ter relido novamente a palavra de Jó.
0: Isso.
6: Um abraço, Padre.
0: Deus abençoe. E aí indico que você aprofunde um pouco mais, além da leitura de Jó, lendo o livro Inabalável. Mas leia, viu? Com fé, a tempestade vai passar. Essa filha de Deus que partilhou conosco de Natal, Rio Grande do Norte, TV Evangelizar, lá, canal aberto, 16.1, Rádio 98 FM, Felinto Rodrigues Filho, FM 87.9 aqui no Neto, Rural Ivanildo da Silva, da Obra de Maria, Dom João Santos Cardoso, Arquidiocese de Natal. E se por acaso você sentir que o livro te suscitou algo, partilhe conosco. 41-3221-6060. Joyce, que a paz de Jesus esteja com você. Bom dia.
10: Bom dia, Padre.
0: Deus abençoe, Joyce. Você fala de onde, querida?
10: Fala de Picos, Piauí, Padre.
0: Meu abraço a Picos, Piauí. Como que você me acompanha aí?
10: Pelo YouTube, pela Rádio 104.5 e pela televisão.
0: Tá certo. Diga lá, minha filha.
10: Padre, eu tenho um testemunho para me dar e também um pedido de oração.
0: Tá bom, então vamos começar pelo testemunho, louvando a Deus.
10: Em 2017, eu tive um câncer. E olho, fiz a retirada do meu olho, uso uma prótese. Só parte que nunca me abalou, eu descobri que tinha esse câncer. Nunca.
0: Entendi. Louvado
10: eu
0: seja Deus.
10: Eu sempre pedi a Jesus das Santas Chagas, minha Nossa Senhora de Fátima, que me ajudasse. Nunca passou pela cabeça assim que eu tinha perdido meu olho. Pra mim, eu tenho dois, porque Deus deixou um pra mim. Pra mim, chega.
0: Entendi. E não foi fácil, né? Um câncer nos olhos, no olho, né? No olho.
10: Não foi fácil.
0: Mas que bom que a fé te sustentou. Olha aí, gente, nós estamos falando de inabalável. É a fé, essa fé aí, ó. Que a Joyce está dizendo.
10: Eu não me abalei, Padre. O que me abalou foi eu ter perdido meu filho há 23 dias.
0: Oh, meu Deus, meus sentimentos.
10: Não é fácil, Padre. É um pedaço que leva na gente.
0: O que aconteceu? O primeiro nome dele?
10: Emerson.
0: E o que aconteceu?
10: Ele ia para a faculdade quando um bêbado veio e tirou a vida do meu filho.
0: Meu
10: Já Deus. Na porta da faculdade.
0: Meu Deus. Sinto e meus sentimentos pela perda, pela dor.
10: Padre, coloquei-me nas missas.
0: Claro, vou colocar hoje na missa do meio-dia.
10: Como muitos anos eu queria dar esse testemunho, só que eu não imaginava que seria hoje, depois de 20, com essa dor tão grande.
0: Entendi. Emerson, do quê?
10: De Jesus Moura Moreira.
0: De Jesus Moura Moreira.
10: Moreira.
0: Tá.
10: Para eu sou associada, eles também. Sou mensageira da capelinha da Santa Chaga, sou vendedora porta a porta.
0: Entendi. Toca a corneta, me permita, mesmo na tua dor, vou tocar a corneta.
10: Sim.
0: Porque é Deus que te sustenta, filha.
10: Toca o sino, sacristão, tanto que eu queria pedir para sacristão tocar o sino.
0: Então toca, sacristão, com força, homem. Joyce, eu entendo a tua dor, a tua inconformidade, mas esse Deus que não te abandonou nunca no teu câncer, também não te abandona agora.
10: Eu creio, padre, eu tenho fé que meu filho está nas mãos do Senhor e é melhor do que nesse mundo cheio de gente maldoso.
0: Que ele descanse em paz, né? Que ele descanse em paz.
10: Que ele descanse em paz. Tão novo, meu filho só tinha 21
0: anos. 21
10: anos. E ia se formar no próximo ano, era o sonho dele.
0: Entendi.
10: Não gostava de bebida, tinha raiva de bêbado e justamente um bêbado tirou a vida dele.
0: Foi um acidente?
10: Foi, sim.
0: Entendi. Filho, eu acolho, levarei no altar do Senhor e vamos colocar umas 24 horas para o teu conforto espiritual.
10: Sim, padre, eu também queria pedir, fazer um pedido de oração.
0: Claro.
10: É que eu venho há 7 anos tentando me aposentar por invalidez e nunca consegui. É. E hoje é a minha perícia.
0: Ah, meu Deus. Tudo hoje. Olha a providência
10: tudo
0: divina.
10: Hoje. Providência de Deus.
0: Que o Divino Espírito Santo ilumine, ilumine a pessoa que for fazer a sua entrevista, né? Assim que funciona. Joyce, rezarei a missa do meio-dia na sua intenção. Que Deus abençoe. Eu vou para o intervalo, eu volto. É, falávamos com Picos Piauí. Eu volto já. Volto comentando e volto com o nono dia, curai as feridas sentimentais. Voltamos já.
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Queridos irmãos, rezemos pela Joyce, Joyce de Picos, Piauí. Uma superação de um câncer, mas a perda de um filho de 21 anos. A dor muito grande. Ela acompanha pelo YouTube, Parabólica Digital 329. Lá tem a Rádio Cultura FM, Padre Cláudio Santana, Dom Plínio José Luz da Silva de Picos. Hoje levo na missa ao meio-dia para que se organizem. Amanhã rezo em dois horários alternativos. Se você quiser vir, rezo às 16 horas, 4 horas da tarde, 5 e meia. Duas missas em horários alternativos amanhã. Hoje é aniversário de Dom José Albuquerque de Araújo, diocese de Parintins, Amazonas. Aniversário da Rádio Cidade FM, Bataiporã, Mato Grosso do Sul, Clube FM, Nonoai, Rio Grande do Sul, Comunitária FM, Guaraniaçu, Paraná, TV Afiliada, Infobic, NET, Palmital, Paraná, e TV Maior, Campina Grande, Paraíba, Infonet, Telecom, Diamantina, Minas Gerais. Querido povo de Deus, domingo estarei em Limeira, no estádio do Limeirão. A programação local começa às 13 horas. Às 15h30, missa solene de ação de graças pelos 50 anos de instalação da Diocese de Limeira, presidida por Dom José Roberto Fortes Palau. Logo depois, eu faço um show de encerramento e a coroação, momento, termino o show coroando Nossa Senhora e depois queima de fogos, encerramento. Você acompanha ao vivo pela TV Evangelizar, Rádio Evangelizar, YouTube Padre Manzotti. Você já se programou para as 24 horas na presença do Senhor? Seja presencial ou em casa. Dia 27 e dia 28, final da semana que vem, na outra semana, no sábado e no domingo. No sábado, começa às 19 horas, missa meia-noite, missa às 6 horas, 8, 9, 11, 18. Venha participar das 24 horas na presença do Senhor. Chagas que curam, chagas que restauram. Filhos amados, estamos na 18ª parcela do Livro Ouro. E aí, você gostaria que sua família estivesse com o nome no Livro Ouro? Está chegando o dia deste livro virtual se transformar no livro físico. E ele estará na pedra fundamental da obra Evangelizar é Preciso, em Piraquara. Escolha o valor, escreva o nome dos seus familiares e deixa registrado. Imagine, nós passamos, é verdade, mas quantas orações no futuro, bênçãos, adoração, terços, missas, serão feitas em nome dos benfeitores que ajudaram a adquirir a terra prometida em Piraquara. Estou vendo a Patrícia Queiroz de Assis, de Fortaleza, filha de Deus, de Machadinho, de Camará, depois João Pinheiro, juiz de fora, Curitiba, Londrina, Diva Lussani Antenioli, de Terra Roxa. Faça a sua doação. E agora, Santo Antônio, rogai por nós, nono dia. Santo Antônio, curai as feridas da vida sentimental. Santo Antônio, curai as feridas da vida sentimental pela terceira vez. Santo Antônio, curai as feridas da vida sentimental. Ó Santo Antônio, recorremos a vós, porque sabemos que o casamento é uma vocação abençoada por Deus. É o sacramento do amor comparado ao amor com que Cristo amou a Igreja. Abençoai todos aqueles que se sentem chamados ao matrimônio. Santo Antônio, ajudai que o namoro e o matrimônio sejam alicerçados pelo amor sincero e pela verdade constante. Coloque no coração dos namorados e dos casais verdadeiros sentimentos de afeto. Fazei com que contemplem um ao outro e busquem uma união abençoada por Deus, para que os namorados e os casais sejam capazes de vencer os possíveis problemas familiares, que mantenham vivo o amor. Nunca falte a compreensão, a harmonia familiar.
Ó glorioso Santo Antônio, que tivestes a sublime dita de abraçar e afagar o menino Jesus, alcançai deste mesmo Jesus a graça que vos peço, vos imploro do fundo do meu coração. Santo Antônio, nós estamos no nono dia e te pedimos, olhai por aqueles que mais precisam, por aqueles que desejam o matrimônio, que encontrem as pessoas para formar uma família católica, mas também por aqueles que a vida deixou só, os separados, os solteiros, os viúvos e viúvas, que encontrem a felicidade na forma de viver. Santo Antônio, proteja e defenda todos os perigos e afaste do lar todas as tribulações. Santo Antônio, rogai a Deus pelos namorados. Santo Antônio, rogai a Deus pelos casais. E eu quero, comecei com Nossa Senhora, quero terminar pedindo. O Senhor esteja convosco, Ele está no meio de nós. Ó Deus, por intercessão de Nossa Senhora do Carmo, nossa madrinha, São Pio de Pietrelcina, nos méritos das Santas Chagas, abençoai a água, as roupas dos enfermos, as fotos de família. Em nome do Pai, do Filho, do Espírito Santo. E eu convido você agora a deixar bem alto. E depois, 3 minutos, 4 minutos, YouTube Padre Manzotti.

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7: 11,2.
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8: Bom dia, queridos ouvintes, bom dia, queridos paroquianos da paróquia Nossa Senhora das Dores, aqui em Dores do Indaiá. Estamos numa quinzena especial do programa Paróquia em Missão. Estamos ouvindo alguns cantores, alguns CDs católicos importantes na história da música católica. Hoje ouviremos Zé Vicente. Zé Vicente é um cantor, compositor e poeta católico, nascido em Oroz, no Ceará. Conhecido como cantor da caminhada, ele é uma grande referência leiga da música religiosa popular católica, com mais de 40 anos de carreira. Ouçamos hoje Zé Vicente.

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3: 11:20.
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9: 11:35.
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8: 11:48.
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0: Aqui terminamos nosso programa de hoje. Espero que você tenha gostado das belas canções que ouvimos hoje. Deus te abençoe, Deus te fortaleça. Até amanhã.
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0: Queridos ouvintes, vamos rezar juntos a oração do Ângelus. O anjo do Senhor anunciou a Maria e ela concebeu do Espírito Santo. Ave Maria, cheia de graça, o Senhor é convosco. Bendita sois vós entre as mulheres, e bendito é o fruto do vosso ventre, Jesus. Santa Maria, Mãe de Deus, rogai por nós, pecadores, agora e na hora de nossa morte. Amém. Eis aqui a serva do Senhor. Faça-se em mim segundo a vossa palavra. Ave Maria.

0: Deus, para que sejamos dignos das promessas de Cristo. Oremos. Infundir, Senhor, em nossas almas a vossa graça, para que nós que conhecemos, pela anunciação do anjo, a encarnação de Jesus Cristo, vosso Filho, cheguemos por sua paixão e cruz à glória da ressurreição. Pelo mesmo Cristo e Senhor nosso. Amém. Que o Senhor esteja contigo e a bênção de Deus Todo-Poderoso, Pai, Filho e Espírito Santo. Amém.
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3: Meio-dia e 2.

parada obrigatória pra curtir o melhor da música sertaneja. Simbora, tá no ar aqui o nosso território de hoje, nessa metadinha da semana, 17 de junho. E eu aqui na voz com você, Paula Esteves. Vamos lá? Quero o Brasil todo conectado aqui na internet, você aqui na nossa região, sintonizado aqui na nossa frequência. Moda boa não vai faltar, isso eu garanto, viu? Tem alegria, tem carinho, tem amizade, tem mais emoção e tem os melhores hits. E pra começar, tem eles, Diego e Vitor Hugo, eles beijando a cura por aqui, hein? Vamos lá.

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1: É o Pandinha por aqui com Eu Te Seguro. Pensa numa moda caprichada aqui, viu? Território sertanejo para todo o Brasil, para toda a nossa região. Você de rádio ligado com a gente nessa metadinha da semana. A gente segue por aqui sempre com muita moda, com carinho e amizade para você, viu? Fica aí, ó, super à vontade. Aqui você é de casa.

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4: Meio-dia e 17.
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8: Chama, bebê, eu tô de volta. Pensa numa moda caprichada. Ícaro e Gilmar com Imperfeitos. Vamos lá.

romântica. Eita, delícia de moda. São eles, Rio Negro e Solimões, abrilhantando aqui a nossa arena, o nosso palco, o nosso território sertanejo, por onde passa os maiores artistas da nossa música, né? Pedidomusical.com.br, vai lá, capricha. Tô esperando você aqui, ó. Manda sua mensagem, hein?

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2: Meio-dia e 32.
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4: Chicote estralando aqui nessa metadinha dessa semana. Tô esperando você mandar aquela mensagem caprichada aqui pra mim. Me conta como é que tá aí a torcida pela seleção brasileira. Rapaz, o negócio tá polêmico, hein, produção? Tá dividido, né? Mas sexta-feira agora tem jogo de novo e a gente vai torcer, claro. Por aqui agora tem Marilinha Mendonça com o Leão. Vamos embora.

Lua Pereira, Wi-Fi por aqui no território sertanejo. Brasil balançando, chacoalhando o pé da goiabeira junto com a gente aqui no território sertanejo. A gente, claro, em clima de festa, em clima de copo, em clima de São João. Oh, delícia! Esse mês de junho aqui é uma delicinha demais. Eu amo, adoro, viu?

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4: Meio-dia e 46.
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7: Chama, bebê, tô de volta aqui com você, vamos lá.
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7: Balança Brasil, tamo juntinho trazendo o melhor da moda sertaneja. E agora tem os goianos por aqui, Jorge e Matheus, então valeu, mas valeu demais.

0: verdade.
1: Não é por falta de tempo não, viu?
2: Boa Pereira e Panda, 10 segundos. Os melhores artistas da música sertaneja passam por aqui primeiro, hein? Abraçando aqui a galerinha de Goiás com a gente. Balança meu Goiás. O pessoal também do Rio Grande do Sul. Eita, delícia. Santa Catarina, Floripa, Blumenau. Eita, friaquinha boa que tá por aí, hein?

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7: Meio-dia e 59.
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10: Ou melhor que a outra, com certeza. Vamos lá, tamo juntinho. Abraçando a turminha de Poté, o pessoal, ó, sempre por aqui com a gente em Minas Gerais, em peso, né? A meia turma do Pará também por aqui, o pessoal do Piauí que ama uma boa moda sertaneja, tá sempre com a gente. Aqui, abraço pra vocês aí. Chegando o som do goiano Murilo Ruf, a cerveja, ah, essa aí abre sozinha, viu?

0: E a boiadeira.
1: O Zagro Boy e Iana Castela pra você. Eu minto. Eita, mais uma lapada de moda boa por aqui. Território Sertanejo juntinho com você nessa metadinha da semana. Como é que tá a expectativa aí pro jogaço do Brasil contra o Haiti aí nessa próxima sexta? Hein? Qual o seu palpite? Me conta aqui no pedidomusical.com.br.

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12: Vem pra resenha, bebê.
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12: Delícia, explodindo aqui na audiência junto com você. Tamo junto.
13: Isso que é programar.
12: Recomendo. Vai lá, Matheus e Cauã.
14: Eu não me arrependo, mas eu não recomendo, viu, gente?

0: bonita pra todo lado, viu?
1: Luan Pereira e Léo e Rafael. Peão não sofre, só pancada bruta por aqui, hein? Território sertanejo, juntinho com você. E a galerinha de Petrópolis, no Rio de Janeiro, curtindo aqui o nosso som. Um abração aí pra Bruna Freitas, de Rádio Ligado, aqui com a gente. Ó, já vai ter Israel Rodolfo, vai ter Bruno e Barreto. É daqui a pouquinho, hein?

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2: 1h27.
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5: Chama o Brasil. Tô por aqui, ó.
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5: Mais uma parceria que a gente ama e mais uma moda arrumada por aqui. Vamos lá? Guilherme Benuto e Panda, eu duvido.

0: Cris também.
1: Essa é a brava das brabas. Senta doido, equivocada é o nome dela. Tranha Venha e Gustavo Lima. Fechando aqui o nosso encontro de hoje, dessa quarta-feira. Obrigado, Brasil. Você, ó, aqui de toda a nossa região. Gratidão sempre pelo carinho, pela amizade. Eu volto amanhã para te fazer companhia com mais Território Sertanejo por aqui, hein? Tchau, tchau.
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0: Olá, voltamos a falar de futebol. Atual campeã europeia e líder do ranking da FIFA, a França mostrou por que é uma das favoritas a vencer a Copa do Mundo deste ano. Na estreia contra Senegal em Nova York, Estados Unidos, a equipe dos Azuis marcaram 3 vezes, sendo 2 delas nos acréscimos, em ataques rápidos, sem chance para a defesa senegalesa. Mbappé e Bradley fizeram para os franceses e Ibrahim descontou para Senegal na partida que terminou em 3 a 1. Daqui a pouco tem mais destaques do esporte. 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
6: 1:43.
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12: Oi, gente amiga, que delícia estar viajando com você a partir de agora, aqui no Passaporte Brasil. Eu sou a Aline Mota e vamos viajar pelos 4 cantos do país, atravessando riquezas da música popular brasileira. A MPB vai muito além dos nomes conhecidos, né? Tem tesouros aí culturais escondidos. E assim a gente acaba descobrindo histórias, curiosidades, artistas que levam a música brasileira para todos os lugares. Então prepare o coração para essa viagem sonora. O nosso passaporte já está carimbado e a mochila já está nas costas. Então avisa para todo mundo. Aline Mota já está no ar.

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7: 2 horas.
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10: Eu já estou de volta com você e vamos agora falar sobre o trabalho de Danny Black, um talentoso cantor e compositor paulista que mistura poesia, MPB e música contemporânea. Suas composições possuem letras profundas e sensíveis. Apesar da qualidade do seu trabalho, ele ainda é pouco conhecido pelo grande público. Artistas assim ajudam a manter viva a essência da música brasileira e vale a pena conhecer e valorizar esses talentos, tá bom? Se depender da gente, vamos sempre trazer aqui no programa. Aqui, a música não para.

0: Olho pro Cristo ali no Corcovado.
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3: 12:21.
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4: Eu de volta com você e com a Fernanda Martins, do bairro Boa Vista, Curitiba, no Paraná. Carlos Henrique Souza, do bairro Farol, em Maceió, também está com a gente. Eles nos contam que adoram descobrir os artistas que a gente fala aqui. É sim, gente. A MPB é aquele universo enorme, cheio de surpresas. E cada região, né, possui a sua própria identidade cultural. Então, muito obrigada pela participação de cada um de vocês, tá bom? A viagem musical continua e aqui a música não para.
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10: 12:39.
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13: De norte a sul, de leste a oeste, o país encontra artistas independentes produzindo músicas de altíssima qualidade. Muitos levam para suas canções elementos regionais e histórias do cotidiano. E essa diversidade transforma a MPB em um dos maiores patrimônios culturais do Brasil. Cada canção carrega um pedaço da história do nosso povo. Conhecer novos artistas é também conhecer novas culturas. E o Brasil é um verdadeiro celeiro musical. E aqui a música não para.
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0: nossa viagem vai ficando por aqui, gente. Eu sou a Aline Mota e eu tenho um prazer enorme de estar aqui sempre com você nessa viagem maravilhosa. Eu posso contar com você no próximo programa? Então deixa sua mochila já preparada, que eu volto pra gente voar aí ainda mais nesse Brasilzão de meu Deus. Aquele abraço, gente. Tchau, tchau.
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12: Na presença das Santas Chagas de Jesus, convido você e sua família para este momento abençoado na nossa programação. Vamos juntos colocar nas Santas Chagas de Jesus o nosso pedido de oração, a nossa intenção. Prepare o seu ambiente de oração com as fotos, as roupas de família e, de modo particular, lembrando dos enfermos. Traga os nomes por quem vamos interceder e pedir cura e libertação de todos os sofrimentos e dores.

Queridos filhos e filhas, é quarta-feira, meio da semana, e vamos juntos pedir que Nossa Senhora nos ajude nesta oração do Terço das Santas Chagas, nesta hora da misericórdia. Jesus está disposto a dar a sua vida. Ao pé da cruz estava Maria, que conosco agora reza a seu Filho Jesus. Em nome do Pai, e do Filho, e do Espírito Santo. Amém. Creio em Deus Pai Todo-Poderoso, Criador do céu e da terra, e em Jesus Cristo, seu único Filho, nosso Senhor, que foi concebido pelo poder do Espírito Santo, nasceu da Virgem Maria, padeceu sob Pôncio Pilatos, foi crucificado, morto e sepultado, desceu à mansão dos mortos, ressuscitou ao terceiro dia, subiu aos céus, está sentado à direita de Deus Pai Todo-Poderoso, de onde há de vir julgar os vivos e os mortos. Creio no Espírito Santo, na Santa Igreja Católica, na comunhão dos santos, na remissão dos pecados, na ressurreição da carne, na vida eterna. Amém. Ó Jesus,

0: Jesus. Amém. Neste primeiro mistério do terço das Santas Chagas, contemplamos: Jesus ressuscitado aparece a Maria Madalena. Como fruto desta dezena, vamos pedir por todos os desempregados que não percam o ânimo e que consigam bater na porta certa, inspirados pelo Espírito Santo. Rezemos. Eterno Pai, eu vos ofereço as santas chagas de nosso Senhor Jesus Cristo, para curar as de nossas almas.
1: Meu Jesus, perdão e misericórdia.
2: Pelos méritos de vossas santas chagas.
1: Meu Jesus, perdão e misericórdia.
2: Pelos méritos de vossas santas chagas.
1: Meu Jesus, perdão e misericórdia.
2: Pelos méritos de vossas santas chagas.
1: Meu Jesus, perdão e misericórdia.
2: Pelos méritos de vossas santas chagas.
1: Meu Jesus, perdão e misericórdia.
2: Pelos méritos de vossas santas chagas.
1: Meu Jesus, perdão e misericórdia.
2: Pelos méritos de vossas santas chagas.
1: Meu Jesus, perdão e misericórdia.
2: Pelos méritos de vossas santas chagas.
1: Meu Jesus, perdão e misericórdia.
2: Pelos méritos de vossas santas chagas.
1: Meu Jesus, perdão e misericórdia.
2: Pelos méritos de vossas santas chagas.
1: Meu Jesus, perdão e misericórdia.
2: Pelos méritos de vossas santas chagas.
0: No segundo mistério, nesta quarta-feira, rezamos o terço das Santas Chagas contemplando: Jesus ressuscitado acompanha os discípulos de Emaús. Rezemos este mistério por todos os casais que estão em crise, se divorciando, para que haja de fato um perdão abundante e a reconciliação. Eterno Pai, eu vos ofereço as santas chagas de nosso Senhor Jesus Cristo, para curar as de nossas almas.
1: Meu Jesus, perdão e misericórdia.
2: Pelos méritos de vossas santas chagas.
1: Meu Jesus, perdão e misericórdia.
2: Pelos méritos de vossas santas chagas.
1: Meu Jesus, perdão e misericórdia.
2: Pelos méritos de vossas santas chagas.
1: Meu Jesus, perdão e misericórdia.
2: Pelos méritos de vossas santas chagas.
1: Meu Jesus, perdão e misericórdia.
2: Pelos méritos de vossas santas chagas.
1: Meu Jesus, perdão e misericórdia.
2: Pelos méritos de vossas santas chagas.
1: Meu Jesus, perdão e misericórdia.
2: Pelos méritos de vossas santas chagas.
1: Meu Jesus, perdão e misericórdia.
2: Pelos méritos de vossas santas chagas.
1: Meu Jesus, perdão e misericórdia.
2: Pelos méritos de vossas santas chagas.
1: Meu Jesus, perdão e misericórdia.
2: Pelos méritos de vossas santas chagas.
0: No terceiro mistério do terço das Santas Chagas, contemplamos: Jesus aparece aos discípulos desejando a paz. Como fruto desta oração e desta contemplação, coloquemos todas as famílias que estão desunidas e que possam perdoar e buscar a reconciliação, a exemplo de nosso Senhor Jesus Cristo. Eterno Pai, eu vos ofereço as santas chagas de nosso Senhor Jesus Cristo, para curar as de nossas almas.
1: Meu Jesus, perdão e misericórdia.
3: Pelos méritos de vossas santas chagas.
1: Meu Jesus, perdão e misericórdia.
3: Pelos méritos de vossas santas chagas.
1: Meu Jesus, perdão e misericórdia.
3: Pelos méritos de vossas santas chagas.
1: Meu Jesus, perdão e misericórdia.
3: Pelos méritos de vossas santas chagas.
1: Meu Jesus, perdão e misericórdia.
3: Pelos méritos de vossas santas chagas.
1: Meu Jesus, perdão e misericórdia.
3: Pelos méritos de vossas santas chagas.
1: Meu Jesus, perdão e misericórdia.
3: Pelos méritos de vossas santas chagas.
1: Meu Jesus, perdão e misericórdia.
3: Pelos méritos de vossas santas chagas.
1: Meu Jesus, perdão e misericórdia.
3: Pelos méritos de vossas santas chagas.
1: Meu Jesus, perdão e misericórdia.
3: Pelos méritos de vossas santas chagas.
0: Neste quarto mistério do terço das Santas Chagas, contemplamos: Jesus cura a incredulidade de Tomé. Peçamos a Deus por todos aqueles que estão desesperados, que perderam a fé ou se apartaram de Deus, que haja um encontro

0: com o ressuscitado e a prece. Aumentai, Senhor, minha fé. Eterno Pai, eu vos ofereço as santas chagas de nosso Senhor Jesus Cristo para curar as de nossas almas.
1: Meu Jesus, perdão e misericórdia.
2: Pelos méritos de vossas santas chagas.
1: Meu Jesus, perdão e misericórdia.
2: Pelos méritos de vossas santas chagas.
1: Meu Jesus, perdão e misericórdia.
2: Pelos méritos de vossas santas chagas.
1: Meu Jesus, perdão e misericórdia.
2: Pelos méritos de vossas santas chagas.
1: Meu Jesus, perdão e misericórdia.
2: Pelos méritos de vossas santas chagas.
1: Meu Jesus, perdão e misericórdia.
2: Pelos méritos de vossas santas chagas.
1: Meu Jesus, perdão e misericórdia.
2: Pelos méritos de vossas santas chagas.
1: Meu Jesus, perdão e misericórdia.
2: Pelos méritos de vossas santas chagas.
1: Meu Jesus, perdão e misericórdia.
2: Pelos méritos de vossas santas chagas.
1: Meu Jesus, perdão e misericórdia.
2: Pelos méritos de vossas santas chagas.
0: No quinto mistério do terço das santas chagas, contemplamos: Jesus envia os apóstolos em missão. Rezemos este mistério por todas as pessoas que dedicam suas vidas ao anúncio do Evangelho, pelo Santo Padre, o Papa, pelos bispos, pelos padres de sua paróquia e, de modo geral, pelos diáconos, seminaristas e pelo povo de Deus, que sejamos missionários da esperança. Eterno Pai, eu vos ofereço as santas chagas de nosso Senhor Jesus Cristo para curar as de nossas almas.
1: Meu Jesus, perdão e misericórdia.
2: Pelos méritos de vossas santas chagas.
1: Meu Jesus, perdão e misericórdia.
2: Pelos méritos de vossas santas chagas.
1: Meu Jesus, perdão e misericórdia.
2: Pelos méritos de vossas santas chagas.
1: Meu Jesus, perdão e misericórdia.
2: Pelos méritos de vossas santas chagas.
1: Meu Jesus, perdão e misericórdia.
2: Pelos méritos de vossas santas chagas.
1: Meu Jesus, perdão e misericórdia.
2: Pelos méritos de vossas santas chagas.
1: Meu Jesus, perdão e misericórdia.
2: Pelos méritos de vossas santas chagas.
1: Meu Jesus, perdão e misericórdia.
2: Pelos méritos de vossas santas chagas.
1: Meu Jesus, perdão e misericórdia.
2: Pelos méritos de vossas santas chagas.
1: Meu Jesus, perdão e misericórdia.
2: Pelos méritos de vossas santas chagas.
0: Rezemos três vezes. Eterno Pai, eu vos ofereço as santas chagas de nosso Senhor Jesus Cristo para curar as de nossas almas. Eterno Pai, eu vos ofereço as santas chagas de nosso Senhor Jesus Cristo para curar as de nossas almas. Eterno Pai, eu vos ofereço as santas chagas de nosso Senhor Jesus Cristo para curar as de nossas almas. Amém. Queridos filhos e filhas, tendo rezado o terço das santas chagas, vamos agora fazer a oração de todos os dias, que é a novena das santas chagas de nosso Senhor Jesus Cristo. Rezemos. Por suas santas chagas, suas chagas gloriosas, o Cristo Senhor me proteja e me guarde. Senhor Jesus, foste levado na cruz para que por vossas santas chagas sejam curadas as de nossas almas. Eu vos louvo e agradeço pelo vosso ato redentor. Carregaste em vosso próprio corpo os meus pecados e de toda a humanidade. Nas vossas santas chagas, coloco minhas intenções, minhas preocupações, ansiedades e angústias, minhas enfermidades físicas e psíquicas, meus sofrimentos, dores, alegrias e necessidades. Em vossas santas chagas, Senhor, coloco minha família. Envolvei, Senhor, a mim e meus familiares, protegendo-nos do mal. Coloque a sua intenção. Senhor, ao mostrar vossas santas chagas gloriosas a Tomé e o mandando tocar em vosso lado aberto, o curaste da incredulidade. Eu vos peço, Senhor, permita-me refugiar em vossas santas chagas e, por mérito desses sinais de vosso amor, curai a minha falta de fé. Ó Jesus, pelos méritos de vossa paixão, morte e ressurreição, dai-me a graça de viver os frutos da nossa redenção. Amém. Fique conosco, depois do intervalo, vamos refletir, escutar e rezar o Evangelho do dia.
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1: Pede à mãe que o filho atende. Essa é a nossa mensagem de todas as quartas-feiras. E hoje apresentamos, durante o terço das Santas Chagas de Jesus, tantos pedidos de oração, cura, libertação. E onde Jesus está, Nossa Mãe Maria, Nossa Senhora, está também. Você pode enviar o seu pedido de oração todos os dias, ligando para 0-41-3221-6060 ou pelo site www.padrereginaldomazotti.org.br. Ficamos agora com a nossa Bíblia aberta para acompanhar Palavras de Salvação com o Padre Reginaldo Manzotti.

0: Olá, queridos filhos e filhas da Hora da Misericórdia. Que alegria, viu, a gente poder todos os dias, não é, rezar esse terço maravilhoso. Às vezes talvez passa despercebido para você, mas aquela oração que eu faço depois, a oração dos enfermos, é muito forte, não é? Você percebeu que eu rezo depois do terço a oração dos doentes? E é exatamente essa preocupação que nós temos na Hora da Misericórdia, de colocar os doentes. E quanta graça Deus tem dispensado a eles, a elas. Vamos escutar esse testemunho. Mãe do Céu Morena, Nossa Senhora de Guadalupe, rogai por nós. Escute.
1: Aqui é a Natália de Santana dos Montes, Minas Gerais. Padre, queria contar um testemunho. Meu irmão William tinha um vício de ficar puxando a moto numa roda, só vivia correndo de polícia. E a gente sofria muito com isso, porque tinha medo de acontecer alguma coisa com ele ou ele machucar alguém. Aí, na benção do Santíssimo, minha mãe colocou a mão no Santíssimo e pediu a graça que ele parasse com isso. Padre, ele até vendeu a moto. Parou.
0: Amém,
1: não faz essas coisas mais com moto. Graças
0: que
1: a Deus.
0: Que bom.
1: Graça recebida e graça testemunhada.
0: Que bom, Nathalie. Eu também não gosto nada de moto, não. Eu acho um perigo demais. E não recomendo. E pior, a pessoa vai de moto e ainda faz extravagância. Só Deus na causa, né? Não é por acaso que nas primeiras sexta-feira do mês eu convido as mães, a família, a abençoar a água, a sal e aspergir na casa e também nos automóveis e nas motos. Meu abraço, Nathalie, de Santana dos Montes, Minas Gerais. Bíblia aberta, cartilha de oração.

0: O Senhor esteja convosco, Ele está no meio de nós. Proclamação do Evangelho de Jesus Cristo segundo São Mateus. Glória a vós, Senhor. Evitai fazer vossas obras diante dos homens, apenas para serem vistos por eles. Quando deres esmola, que vossa mão esquerda não saiba o que fez a direita, mas vosso Pai, que vê o escondido, recompensar-vos-á. Quando rezardes, entrai no vosso quarto, fechai a porta e orai ao vosso Pai em segredo. Vosso Pai, que vê o oculto, recompensar-vos-á. Quando jejuardes, não fiqueis com ar triste e sombrio. Não imiteis os hipócritas, que fazem obras para serem vistos pelos homens. Palavra da salvação, glória a vós, Senhor. O Evangelho de hoje toca em três pontos: oração, jejum, esmola. Jesus abole isso? Não, Senhor. O que Jesus pede é uma piedade, uma esmola discreta, uma oração sigilosa e uma caridade sem ostentação. Jesus quer que vivamos, sim, que pratiquemos o jejum, a oração, a esmola, mas com correto amor a Deus e ao próximo. Não procurar uma piedade que possa ser motivo de louvor, mas uma piedade que possa ser construtiva e edificante. É inútil pensar em fazer algo quando a motivação não é sincera. A motivação, o desejo, tem que ser de construir. Hoje, quarta-feira, façamos essa oração pelo impulso da Virgem Maria. Senhor Jesus, por intercessão de Nossa Senhora, livrai-me da prática da piedade inútil. Nossa Senhora, aprendemos contigo a amar, aprendemos contigo a servir, aprendemos contigo a fazer o bem.
1: Cultivo um jardim de rosas que não tem espinhos para te machucar.
0: É, mãe. E esse jardim de rosas tem que ser as nossas boas obras. Nessa tarde, tarde de quarta-feira, olha para o lado. Está vendo tua casa, teu colega de trabalho? Faça uma prece, mãe. Cuida, zela, ampare.

O Senhor esteja convosco. Ele está no meio de nós. Abençoai a água, a roupa dos enfermos e as fotos de família. Em nome do Pai, do Filho e do Espírito Santo. Amém.

0: preciso, povo de Deus, até amanhã.
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8: 3h29.
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11: Olá. Quarta-feira, 17 de junho de 2026. Muito prazer. O JVN, mais uma vez, está assumindo o compromisso de levar informação com credibilidade e responsabilidade até você. Com aquele jeito dinâmico, com aquele jeito totalmente imparcial que você já conhece, aprovado, inclusive, pelos ouvintes mais exigentes. Obrigado pela sua audiência mais uma vez, quem abre a porta do seu lar, do seu carro, do seu trabalho, para que a gente possa levar essas notícias. Hoje, dia 17 de junho, é dia da Medicina Veterinária Militar, Dia Mundial do Karatê, Dia do Gestor Ambiental, Dia do Funcionário Público Aposentado, Dia Mundial de Combate à Desertificação e também à Seca. E dia, claro, de você ficar bem informado aqui no JVN. O grupo hacker FulcrumSec anunciou o roubo de 1,3 terabyte de dados confidenciais da farmacêutica dinamarquesa Novo Nordisk, mundialmente conhecida pela fabricação dos medicamentos Ozempic. Os cybercriminosos exigiram pagamento de US$25 milhões para devolver as informações e, diante dessa recusa da empresa, ameaçam vender o material na internet. A invasão ocorreu em março e permitiu acesso a mais de 700 mil arquivos corporativos, incluindo dados de testes clínicos de 11.500 pacientes, registros de funcionários, códigos-fonte e fórmulas de remédios que ainda não foram lançados no mercado. A Novo Nordisk já havia confirmado publicamente ter sofrido um incidente de segurança digital em seus sistemas internos, mas não havia relatado que o problema seria tão grande e o desafio também. JVN, sua dose diária de informação. E você confere ainda hoje.
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11: Polícia Federal aponta que o senador Ciro Nogueira recebeu pelo menos 6 milhões de reais em mesadas do ex-dono do Banco Master. Câmara dos Deputados aprova parecer que criminaliza a misoginia e a equipara ao crime de racismo no país. Sistema Único de Saúde incorpora nova combinação de medicamentos para o tratamento de leucemia mieloide aguda em adultos. Ibovespa recua com o tombo do petróleo e dólar sobe para R$ 5,09 após nova pesquisa eleitoral. Estas e outras notícias a partir de agora, o JVN já está no ar.
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11: A Polícia Federal enviou uma representação ao Supremo Tribunal Federal apontando que o senador Ciro Nogueira teria recebido repasses financeiros sistemáticos do banqueiro Daniel Vorcaro entre os anos de 2024 e 2025. De acordo com o relatório detalhado, cujo sigilo foi retirado pelo ministro André Mendonça, as vantagens indevidas funcionavam como uma mesada que variava de 300 mil a 500 mil reais por mês, além do custeio de viagens internacionais de luxo para destinos como Paris, Nova York e estações de esqui nos Alpes franceses. Os investigadores identificaram que a relação extrapolava a proximidade pessoal e configurava uma troca de favores instrumental, na qual o ex-banqueiro, que atualmente cumpre prisão preventiva em Brasília, garantia mimos de alto padrão e participações societárias ao parlamentar. Em contrapartida, o senador utilizava sua influência política no Congresso Nacional para defender os interesses econômicos da instituição financeira, chegando a apresentar uma emenda parlamentar à PEC 65 de 2023, que ficou conhecida no mercado financeiro como Emenda Master. A Polícia Federal anexou ao processo diversas fotos e registros de mensagens obtidas de operadoras do esquema que comprovam a rotina de privilégios, a proximidade, inclusive viagens conjuntas realizadas em jatos particulares de alto luxo.
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11: A primeira turma do Supremo Tribunal Federal condenou por unanimidade o ex-deputado federal Eduardo Bolsonaro pelo crime de coação no curso do processo. O placar de 4-0 foi alcançado em uma ação penal que acusa o ex-parlamentar de articular um tarifaço contra as exportações brasileiras e estimular o governo dos Estados Unidos a revogar vistos de ministros da corte, na tentativa de barrar algumas investigações. Eduardo, que atualmente reside nos Estados Unidos e perdeu o mandado por faltas, divulgou uma nota oficial afirmando que a sentença é nula e que possui o objetivo político de retirá-lo das próximas eleições. Em uma outra decisão de destaque, a Justiça Federal determinou que o governo federal do presidente Lula suspenda, no prazo de 48 horas, todos os anúncios pagos nas redes sociais em defesa do fim da escala de trabalho 6x1. A liminar atende a um pedido do deputado Carlos Jordi, sob o argumento de que os recursos públicos não devem ser usados para impulsionar pautas legislativas em andamento no Congresso Nacional, mantendo-se liberadas apenas as publicações orgânicas e informativas nos canais oficiais.
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11: O grupo de trabalho da Câmara dos Deputados aprovou o parecer do projeto de lei que criminaliza a misoginia, equiparando a prática ao crime de racismo. O texto define a misoginia como manifestação, indução ou incitação à violência, à restrição de direitos e à ofensa à dignidade da mulher, motivadas estritamente pela condição de gênero. A proposta também endurece as penas para ataques cometidos no ambiente digital, com a finalidade de obter lucro, engajamento ou visibilidade. O relatório apresentado ressalta a ligação direta entre os discursos de ódio e o cometimento de crimes graves, apontando que o feminicídio é frequentemente procedido por agressões verbais e simbólicas. O projeto alteraria a Lei Maria da Penha para implementar medidas de prevenção com foco no acolhimento qualificado em delegacias especializadas, na identificação precoce de fatores de risco e também na criação de suportes econômicos para reduzir a dependência financeira das vítimas em relação aos agressores. Após a costura de um acordo entre os líderes partidários e a retirada do regime de urgência de outra matéria do governo, a votação definitiva do projeto no plenário da Câmara foi agendada para a última semana deste mês de junho.
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11: O Ministério da Saúde oficializou a inclusão de uma nova alternativa terapêutica, o Sistema Único de Saúde, o SUS, voltada para pacientes adultos recém-diagnosticados com leucemia mieloide aguda, que não possuem condições clínicas para suportar o tratamento padrão de quimioterapia intensiva. A medida publicada por meio da portaria número 32.026 consiste na combinação dos medicamentos venetoclax e azacitidina. A incorporação foi avaliada e aprovada pela Comissão Nacional de Incorporação de Tecnologias do SUS, com base em evidências científicas que comprovaram uma eficácia superior no controle desse tipo de câncer, conhecido por ser altamente agressivo e de evolução rápida na medula óssea. A nova abordagem médica é indicada especialmente para indivíduos de idade avançada ou em quadros de extrema fragilidade clínica, visando proporcionar maior qualidade de vida e ampliar as taxas de sobrevida global. De acordo com as diretrizes do governo federal, as áreas técnicas e os hospitais da rede pública de saúde tem o prazo de até 180 dias para efetivar a disponibilização da oferta do tratamento aos pacientes em todo o país. Faço uma ressalva aqui com relação à saúde. A gente se preocupa sempre quando chega o outubro rosa ou novembro azul para fazer um alerta, né, e chamar a atenção de homens e mulheres para prevenção de cânceres de mama, colo do útero, câncer de próstata. Mas é importante ressaltar que não só esses tipos de câncer, e como outros também, como de pele e em outras partes do corpo, são detectados de forma precoce quando a pessoa procura fazer os exames periódicos, os exames indicados. Procura fazer acompanhamento médico. É importante não só esperar esses meses, o novembro, o outubro, para poder fazer essa conscientização, né? Claro que esses meses são lembrados, já são pré-programados, né, para fazer esse tipo de alerta, mas a saúde deve ser cuidada durante todos os dias do ano. Então não espere chegar esses meses para você fazer o cuidado aí preventivo da sua saúde. Procure médico, faça os exames, as mulheres, né, procure as orientações necessárias. Os homens também, né, a gente sabe que nós homens somos bem descuidados ou muitas vezes até evitamos procurar médico com argumentos toscos muitas vezes, né, e na maioria das vezes também até sem argumento, simplesmente evitando a procura de orientação médica. E isso poderia trazer uma eficácia muito maior em qualquer possível tratamento. Não só relacionado ao câncer, mas qualquer outro tipo de doença, né? A prevenção sempre é o melhor remédio.
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11: O principal índice da Bolsa de Valores brasileira fechou o último pregão em queda de 0,45%, recuando para os 169.648 pontos. O desempenho negativo do Ibovespa foi puxado principalmente pela desvalorização de 5% no preço do barril do petróleo no mercado internacional, que exerceu forte pressão sobre as ações de grandes petrolíferas nacionais. O euro acompanhou a tendência de valorização frente à moeda brasileira e finalizou o pregão também cotado a R$ 5,92.
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12: Olá, hoje é quarta-feira e você confere a previsão do tempo para a região sul. Tempo mais instável, principalmente no Rio Grande do Sul e Santa Catarina. Há risco de temporais isolados, rajadas de vento e chuva forte em alguns pontos. As temperaturas caem um pouco, especialmente no sul gaúcho. Para a região sudeste, dia de variação entre sol e muitas nuvens. Pancadas rápidas podem ocorrer no litoral de São Paulo, Rio de Janeiro e Espírito Santo. Interior de Minas e parte de São Paulo tendem a ter o tempo mais seco e também mais quente. para a região centro-oeste. Predomínio de calor e baixa umidade em grande parte da região. Mato Grosso pode registrar pancadas isoladas, mas Goiás, Distrito Federal, Mato Grosso do Sul terão cenário mais seco. Para a região norte, chuva frequente e sensação de abafamento. Amazonas, Pará, Amapá e Tocantins têm chance de pancadas fortes no fim da tarde e também à noite. Para a região nordeste, litoral com chuva passageira em vários estados, especialmente entre Alagoas, Sergipe e Bahia. Interior segue quente, mas algumas áreas podem ter pancadas isoladas.
11: Bem, amigos, fechamos aqui a primeira parte do Jornal Virou Notícia. Já já tem mais. Vamos falar sobre esporte, loterias, os destaques agropecuários, destaques policiais. Tudo isso e muito mais para você na segunda parte do JVN. Até já.
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23: 3:45.
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11: Olá. Já estamos de volta. Este é o JVN, o compromisso diário da nossa rádio, da nossa equipe, do nosso departamento de jornalismo, de levar informação com credibilidade e responsabilidade sempre até você. Uma pesquisa divulgada pela Confederação Nacional da Indústria revelou que os custos com o transporte de mercadorias aumentaram para quase totalidade das empresas e indústrias do país no primeiro trimestre deste ano. Segundo o levantamento, 52% dos entrevistados atribuem a alta dos gastos com frete, seguro e logística aos reflexos do conflito geopolítico que acontece no Oriente Médio, que provocou um forte choque nos preços internacionais do petróleo. E vem se desenrolando até então. Era um princípio de guerra anunciado pelo presidente dos Estados Unidos há meses, dizendo que a guerra duraria semanas. Já se arrasta por pelo menos 3 meses e com vários desdobramentos, sempre anunciando de que teria um cessar-fogo, de que teria um acerto entre ambas as partes, os Estados Unidos e o Irã, e isso não vem acontecendo. Esse último parece ter sido acompanhado mais de perto por outros interessados, por outros países, inclusive europeus, mas ainda não tem nada totalmente definido, nada totalmente apresentado de forma no papel que possa realmente viabilizar esse cessar-fogo e esse fim de conflito. Especialistas de entidade explicam que aqui no Brasil se torna altamente vulnerável esse cenário global devido à forte tendência do modal rodoviário para o escoamento da produção nacional, fazendo com que o encarecimento do óleo diesel encadeie um efeito cascata sobre toda a malha de abastecimento. O setor produtivo alerta que esse impacto logístico deve pressionar os índices de inflação oficiais dos próximos meses, reduzindo o poder de compra do consumidor e retirando a competitividade das indústrias exportadoras no mercado internacional. O estudo aponta ainda que a maioria dos empresários do setor de comércio exterior classifica o peso dos transportes como forte nas planilhas orçamentárias, ou seja, o custo do transporte acaba ficando muito mais alto e prejudicando não só o escoamento, mas também o faturamento das empresas. Diante disso, há uma certa percepção majoritária no mercado, que é de que as medidas de subvenção econômica e isenções tributárias anunciadas recentemente pelo governo terão uma eficácia limitada, gerando preocupação quanto ao risco de desequilíbrio nas contas públicas e a urgência de uma fiscalização rígida para assegurar que os benefícios cheguem efetivamente aos postos de combustíveis e, ao mesmo tempo, assegurar que os postos de combustíveis ajam de acordo com as normas, né, e as tarifas aplicadas, não excedendo o preço em hipótese alguma.
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11: A Polícia Federal deflagrou a Operação Stratos com o objetivo de desarticular uma organização criminosa especializada no tráfico internacional de drogas e na lavagem de dinheiro, com foco de atuação em Presidente Prudente e municípios vizinhos. Iniciadas em outubro do ano passado, as investigações revelam que o grupo operava uma complexa rede logística que utilizava aeronaves e pistas de pouso clandestinas para importar cocaína de países vizinhos e redistribuí-las, tendo como destino principal a capital paulista e o mercado europeu. De acordo com o balanço divulgado pelas autoridades, a quadrilha foi responsável pela movimentação de mais de 10 toneladas de entorpecentes ao longo dos últimos meses, período no qual as forças de segurança já haviam conseguido interceptar e apreender mais de 2 toneladas do produto ilícito. Para desmantelar o esquema financeiro e operacional do bando, as equipes policiais foram às ruas para cumprir 10 mandados de prisão preventiva e 16 de busca e apreensão, além de executarem ordens judiciais de bloqueio de contas bancárias e sequestro de bens imóveis e veículos de luxo em cidades como Regente Feijó, Martinópolis, Álvares Machado e Mirante do Paranapanema.
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11: A Polícia Civil do Paraná instaurou um inquérito para investigar o homicídio de Yasmin, de 14 anos, encontrada morta em uma área de mata no bairro Portal da Foz, em Foz do Iguaçu. O corpo da adolescente, que apresentava graves lesões na cabeça e no rosto, provocadas por um bloco de concreto com marcas de sangue, foi localizado por um morador da região sem roupas. De acordo com o delegado responsável pelo caso, testemunhas relataram ter ouvido discussões e gritos de socorro durante a madrugada, seguidos pela fuga de 2 veículos do local do crime. A polícia científica confirmou que a causa da morte foi um traumatismo crânio-encefálico e as equipes policiais colhem depoimentos de familiares para identificar os autores da violência. Em um outro episódio de destaque, um motociclista provocou um incêndio em um posto de combustíveis na Estrada dos Três Rios, localizado no bairro da Freguesia, na zona oeste do Rio de Janeiro. O homem, que filmou a própria ação antes de fugir, alegou que o estabelecimento comercial havia abastecido seu veículo com gasolina adulterada. O Corpo de Bombeiros foi acionado e conseguiu controlar as chamas em cerca de 30 minutos, sem o registro de feridos, enquanto a delegacia da área realizava diligências para identificar e prender o suspeito. Vamos agora com os destaques da nossa colaboradora Carolina Castro.
3: Um homem suspeito de lavar dinheiro para uma facção venezuelana foi preso no Aeroporto Internacional Tom Jobim, na Ilha do Governador, na zona norte do Rio de Janeiro. Gustavo Vieira Rufino era alvo de um mandado de prisão preventiva. Com ele foi apreendido um Porsche. Segundo a investigação, Gustavo tem ligações com a organização Trem de Araguá e lavou dinheiro para a facção. Ele foi apontado como responsável por movimentar 300 milhões de reais em criptoativos em 2025. O ex-jogador João Alves de Assis Silva, ou Jô, sugeriu um acordo para tentar quitar a dívida de pensão alimentícia que resultou em sua prisão em Belo Horizonte. De acordo com informações da imprensa, a audiência de custódia do ex-atacante do Atlético Mineiro e do Corinthians. Em seu depoimento, Jô, de 39 anos, explicou como pretende fazer o pagamento. Questionado sobre o valor que ainda ficaria pendente, o atleta respondeu que a quantia exata depende da conclusão das negociações entre as partes. Carolina Castro, direto da redação.
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11: O mercado nacional do milho abre esta quarta-feira operando com viés de alta e forte preocupação nas praças de comercialização. A saca de 60 quilos é negociada na média de R$ 77,50. O avanço do estresse hídrico sobre a safrinha no Centro-Oeste e Paraná ameaça também o rendimento do grão e deixa os produtores retraídos nas vendas. O mercado da mandioca industrial apresenta preços altamente remuneradores e forte demanda pelas fecularias neste meio de semana. A tonelada da raiz posta na fábrica está cotada na média nacional de R$ 675. O rendimento de amido por tonelada entregue segue favorecido pelo clima seco, elevando o ganho financeiro por carga descarregada. A captação nacional de leite registra nova quebra nas bacias produtoras e mantém a pressão de alta nas cotações pagas ao produtor. O litro do leite no atacado nacional atingiu a média de R$ 3,35. A entressafra reduziu o volume coletado nas propriedades, intensificando a disputa diária da indústria pela matéria-prima. A suinicultura brasileira apresenta um dia de estabilidade e escoamento constante nos principais frigoríficos do país. O quilo do suíno vivo em São Paulo está sendo comercializado na média de R$ 7,40. A carne suína mantém excelente competitividade frente aos cortes bovinos no varejo, garantindo giro rápido nos estoques.
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11: Começamos o momento Loterias com a Time Mania, concurso de número 2.404. As dezenas sorteadas foram 04, 11, 15, 17, 23, 42 e 63. Time do coração, Botafogo da Paraíba. Ninguém acertou 7 ou 6 números. Por isso, o prêmio acumulou agora para amanhã em R$ 1.200.000. 80 apostas fizeram 5 acertos vão receber R$ 1.125,74. Motofácil também teve sorteio realizado ontem à noite. Concurso de número 3.712. As dezenas foram 01, 03, 04, 06, 13, 14, 15, 16, 18, 19, 20, 21, 22, 23 e 25. Ninguém acertou 15 dezenas, o prêmio acumulou em R$ 5 milhões para o sorteio de hoje. 139 apostas acertaram 14 números, levarão R$ 2.790,20 cada um. Mega Sena, concurso de número 3.019. Dezenas 05, 31, 32, 48, 54 e 56. Ninguém acertou 6 dezenas. O prêmio acumulou agora em R$ 36 milhões para o sorteio de amanhã. 24 apostas fizeram 5 acertos, vão levar cada uma R$ 56.950,91. 1.987 apostas acertaram 4 números. O prêmio será de R$ 1.133,87.
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11: Para fechar o JVN, vamos falar de futebol. Copa do Mundo é o grande destaque do momento. Nós tivemos ontem alguns jogos com destaques e goleadas, diferente de antes de ontem, onde nós tivemos 4 empates. Ontem nós tivemos só goleadas, né? A Argentina aplicou 3-0 para cima da Argélia com show do Lionel Messi. Hat-trick do Lionel, 3 gols do argentino, batendo recordes pessoais. E a Argentina começando muito bem a Copa do Mundo em cima da Argélia, aplicando um 3-0. Lembrando que é a atual campeã da Copa do Mundo. O Iraque perdeu para a Noruega. O placar foi de 4-1, com gols também de Haaland, que disputa a sua primeira Copa do Mundo e já chegou mostrando e dando seu cartão de visita com muita eficácia, por sinal. Outro que fez um bom início de Copa do Mundo foi Mbappé. O francês ajudou a equipe a aplicar um chocolate de 3-1 para cima da equipe do Senegal. Jogos, portanto, de ontem da Copa do Mundo. Hoje nós teremos, às 14 horas, Portugal e República Democrática do Congo. Às 17 horas, Inglaterra e Croácia. Às 20 horas, Gana e Panamá. E às 23 horas, Uzbequistão e Colômbia. Hoje nós tivemos ainda a Áustria vencendo a Jordânia pelo placar de 3-1. Muito obrigado a todos pela audiência e confiança. O JVN fica por aqui e volta amanhã com os principais fatos do Brasil e do mundo.
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0: Balançou, posição de número 8, nona colocada, Guilherme Santiago, Pra Não Lembrar de Mim, participação do Zezé de Camargo e Luciano, décima posição, Grupo Pixote, Primeira Noite, Vou Vender o Meu Chapéu, Ana Castela, a posição de destaque. A gente volta daqui a pouquinho com Top 10 e as 10 mais tocadas, seguindo na programação, daqui a pouquinho da sétima à quarta colocada.
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0: 4h17.
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2: Top 10 de volta. As mais pedidas e tocadas aqui na programação da sua rádio. Pronto, tá na hora da sétima colocada. Sabe com quem? Israel e Rodolfo. Top Play.
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0: Mexe nas minhas gavetas, Danilo e Davi, quarta colocada. Quinta, Eduardo Costa, Imagina Eu. Sexta, Grupo Menos é Mais, participação do Natan pela última vez. Teve a sétima colocada, Israel Rodolfo, Top Play. As melhores e mais tocadas da programação para você ouvir e curtir junto com a gente. Segura aí que daqui a pouquinho eu tô de volta e já já tem Top 3.
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8: 4:30.
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11: Já estamos de volta com as mais tocadas desta quarta-feira. É o Top 10, neste dia 17 de junho, tocando só o que você gosta de ouvir, só o que você gosta de curtir, só o que você gosta de indicar aqui com a gente. Na posição de número 3 tem Zé Neto e Cristiano, Cadeira.

0: gosto faz barulho aí.
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0: Gratidão.

0: Retrovisor, Gustavo Lima, posição de número 2.
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0: E hoje a gente vai falar do susto que passou o cantor Regis Danese. Passou por momentos de tensão nesta última segunda-feira após um incêndio atingir a sua casa. Em vídeos publicados nas redes sociais pelo próprio artista, ele mostrou a fumaça tomando conta do imóvel, relatou que o fogo começou no quarto do filho e pediu orações aos seguidores enquanto aguardava a chegada do corpo de bombeiros. No momento da gravação, inclusive, ele acabou inalando bastante fumaça. Nas imagens, Regis aparece inicialmente dentro da residência e tenta subir as escadas para verificar a situação. Conforme avança em direção ao segundo andar, a fumaça se torna mais intensa. Tossindo e demonstrando dificuldade para respirar após inalar a fumaça, ele foi obrigado a recuar. Em seguida, o cantor grava a parte externa da casa e pela janela do pavimento superior é possível ver uma grande quantidade de fumaça saindo do cômodo atingido pelo incêndio. Pouco depois, ele registrou a chegada do corpo de bombeiros ao local, dizendo que a chegada tranquilizava, né, a família naquele momento. Já no interior da residência, um dos bombeiros apareceu subindo as escadas, equipado com capacete, cilindro de oxigênio e roupas de proteção para combater as chamas. Gravando do lado de fora, Regis demonstrou alívio ao confirmar que ninguém ficou ferido, apenas os danos materiais mesmo. E agora a investigação do que teria causado esse princípio de incêndio. Momento tenso vivido, portanto, pelo cantor Regis Danese nesse começo de semana.
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0: E a mais tocada de hoje, Gustavo Mioto, pedido de socorro, a primeiríssima Bam Bam Bam. Muito obrigado pelo carinho, muito obrigado pela audiência, a companhia de todo mundo. O nosso Paredão fica por aqui, eu volto amanhã com você, aqui na sua rádio, com as mais, pra gente curtir juntinhos. Beijo no coração, abraço carinhoso, fui!
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7: 4:43.
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vambora. Essa aqui é das antigas, hein? Esquece tudo. Outro dia.

0: Olá, voltamos a campo para falar de futebol. Após 28 anos fora de uma Copa do Mundo, a Noruega goleou o Iraque por 4 a 1. Em Boston, o atacante Haaland marcou 2 gols pela equipe europeia no primeiro tempo da partida. Com resultados, noruegueses ultrapassaram a França no saldo de gols e assumiram a liderança do grupo I. O único gol do Iraque foi do centroavante Hussein, que passou 7 horas por um interrogatório ao desembarcar nos Estados Unidos para a disputa da Copa do Mundo. Principal jogador iraquiano, o atacante de 30 anos foi detido por autoridades de imigração no aeroporto de Chicago e foi submetido a procedimentos de investigação e verificação até ser liberado. Daqui a pouco tem mais destaques do esporte.
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1: Opa! São 5h04. Ótima tarde para vocês. Estamos chegando. Agora é o programa Coração Sertanejo. Tamo junto e misturado como sempre, né? Vamos que vamos com o melhor do sertanejo, que é na moda raiz também. Até 19 horas, viu? Vambora! Opa!
2: Como é que você tá?
1: Alô, vocês que estão em casa. Alguns estão no descanso, outros estão no trabalho.
2: Como é que você tá?
1: Eu mando um abraço a todos vocês pelo aplicativo, por esse mundão de Deus. Meu muito obrigado pela companhia.
2: Como é que você tá?
1: Os amigos caminhoneiros, taxistas, um abraço em geral a todos os motoristas, viu? Aí pelas BRs, né? Sempre ouvindo a gente, meu muito obrigado pela carona.
2: Como é que você tá?
1: Alô, vocês das fazendas, só no tic-tac da ordem.
2: Como é que você tá?
1: Nosso abraço a todos vocês aí, ó, sentadinho no banquinho, mas não é à toa, não. Estão trabalhando.
2: Como é que você tá?
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1: Pode participar com a gente aí, ó. Grava o seu áudio e manda pra gente aí, viu? 37-3551-1089. São 5h16. Ô filho meu, simbora começar o programa!

0: Opa! São 5 horas e 14 minutos. Ei, Morena Sertaneja, hein, filho meu? O que, é isso, hein? Sou Lourenço Rival, grande saudade. João Mineiro e Marciano, essa noite como lembrança. E ouvimos também Voltei Pra Ficar, com o Pião Carreira e Zé Paulo. Chama intervalo, já eu volto.
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0: Opa! São 5 horas e 17 minutos. Ótima tarde pra vocês aí, né? Ouvindo o programa Coração Sertanejo, finalzinho de tarde, começo de noite. A gente agradece a todos vocês pelas participações, viu? Pelo carinho também, né? E pela amizade. Vamos que vamos! Tamo junto e misturado como sempre, né? Opa!
1: Como é que cê tá?
0: Alô, José de Alencar, em Abaité. Ótima tarde pra você. Alô, Aparecida. Alô, Cinderela.
1: Como é que cê tá?
0: Alô, Nenzinho do Segredo.
1: Como é que cê tá?
0: O sítio Aparecida, eu mando um abraço para o irmãozinho Dalto. Só no tic-tac da ordem.
1: Como é que cê tá?
0: Agarrado aí, meu filho. Alô, dona Geusa, alô, Leonardo, ô, Zezinho.
1: Como é que cê tá?
0: Alô, Giovanni, alô, Terezinha, e um forte abraço aqui também, meu amigo Antônio Aquiles.
1: Como é que cê tá?
0: Alô, Elias Zica, fala comigo.
2: Carlão, boa tarde, aqui o Elias Zica. Passa pra nós, um modão aí pra nós. É, igual para igual, por favor, quero oferecer para toda a comunidade do Japão, para todos os ouvintes da Transativa. Como é que você tá, Carlão? Tá frio aí, Carlão?
0: É, tá um pouco frio, né? Agora é tempo, né? Faz parte. Grande abraço para vocês aí na comunidade do Japão, viu? Onde eu mando um abraço para o seu X, a dona Celina. Ô, Márcio! Alô, chefe!
1: Como é que você tá?
0: Alô, meu amigo Vander, de Bom Despacho, fala comigo.
3: Ô, Carlão, que malandragem, se você não vai na rádio, tem joia. É difícil te dar um aumento de salário pra você, tá doido? Você some, meu filho, não. Faz falta demais o programa, você no programa faz falta demais. Aqui é o Vander, tô falando aqui do centro da cidade de Bom Despacho, fazendo minha caminhada. Falar uma coisa, manda um modão pra nós aí. Toca aí Coração de Vitela, se puder. Oferecer pra todos os ouvintes, falou? E some não, meu filho. Carlão, como é que você tá, meu filho?
0: Opa, um grande abraço pra você, Vander. Estou por cá, viu? De vez em quando a gente soma, a gente volta, né?
1: Como é que você tá?
0: Alô, Weasley!
4: Ô, meu amigo Carlão, boa tarde, como é que você tá? Carlão, toca pra nós aí, Caçador do Inviema. Alô? Manda um alô pra minha esposa Ludmila, meu cunhado Kaique. Não presta não, mas manda um abraço pra esse mesmo. Pra minha sogra Luciana e todos os ouvintes aí da rádio. Alô, meu amigo!
0: Beleza, grande abraço a todos aí, viu?
1: Como é que você tá?
0: São 5 horas e 20 minutos, pode continuar participando com a gente aí, pode mandar seu áudio, viu? 37-3551-1089, vão lá de modão, filho meu, vambora!

0: Opa! São 5 horas e 35 minutos. Tá aí, né? Tião Carreiro e Pardinho. Grande saudade, caçador de Inviema. Ouvimos também Nilce Nelson, coração de Vitela. Mato Grosso e Matias, de igual para igual. E milionário José Rico, Desventura. Já, já eu volto.
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0: Opa! São 5 horas e 39 minutos. Ótima tarde pra vocês aí, né? Ouvindo aí o programa Coração Sertanejo. Alô, Renilson Baiano, fala comigo, boa tarde.
1: Ô, Carlão, como é que você tá, nego? Você sumiu, ó.
0: Tô por
1: cá. Tá que nem até um no buraco, some. Nossa senhora, é o Renilson Baiano. Passa uma música boa pra nós aí.
0: É.
1: Que é dos gaúchos. A Saracura Puleirada.
0: Certo.
1: Como é que você tá, Carlão? O frio é vem de novo, né, cara?
0: Isso.
1: Sumiu, nego, velho. Oferecer pra todos os ouvintes. Nós todos da rádio.
0: Certo. Beleza, meu amigão. Grande abraço pra você. Eu tô por cá, viu? Tá bom? Muito obrigado aí, viu?
2: Como é que você tá?
0: Alô, Cláudio. Fala comigo.
3: E aí, Carlão. Boa tarde. Como é que tá o frio por aí?
0: Tá frio.
3: Tá feio, né? Gostaria de ouvir a música do João Mulato, é Morada do Capial.
0: É.
3: Ofereci pra minha família lá em Paineiro. O Pitombo, o Código de Barra aqui na Fazenda Floresta, o Rodolfo, o Vinícius, o Maico e todos os ouvintes aí. Tchau, obrigado.
0: Beleza, meu amigo Cláudio. Ótima tarde pra você aí, viu? E toda a família também, né?

0: Alô, meu amigo Abel do Táxi, fala comigo.
1: Do rádio. Boa tarde. É o Abel do Táxi. Eu gostaria de ouvir a música de Com Milionários aí. É. Dois amigos. Eu oferecer para todos que estiver nos ouvindo, pessoal da zona rural, de todo o pessoal que está nos ouvindo. Sim. Ok? E para você também, né, meu caro? Tá para Anta dos Cueicos, até o geral, as demais cidades vizinhas, ok?
0: É isso aí, meu grande amigo. Forte abraço pra você. Tá na sequência aí, né? O Milionário Zé Rico, Sonho de um Caminhoneiro.
2: Como é que cê tá?
0: Alô, senhor Marcos, fala comigo.
3: Carlão, boa tarde. Já quase boa noite, né? Manda pra nós aí, por favor, Evidências com Chitãozinho e Chororó.
0: Mando.
3: Oferecer pra todas as comitivas. Oferecer para o nosso grupo, oferecer para a turma aí da mercearia do Leônidas, a turma do Bairro Novo, beleza? E para a minha netinha, a minha gatinha mais nova, a menininha de vovô, a minha Maria bonitinha, manda para ela também, tá bom? E não esquece da Aurorinha também não, manda para a Aurorinha também. Pergunta a Aurorinha como é que ela tá.
0: Ah, pergunto sim, né? A Aurorinha é a netinha do vovô, do leirão, né? Ô, oh, Aurorinha!
2: Como é que você tá?
0: São 5 horas e 42 minutos. Vamos lá, filho meu, simbora de modão. Vambora, vamos que vamos.

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3: Queridos ouvintes, vamos rezar juntos a oração do Ângelus. O anjo do Senhor anunciou a Maria, e ela concebeu do Espírito Santo. Ave Maria, cheia de graça, o Senhor é convosco. Bendita sois vós entre as mulheres, e bendito é o fruto do vosso ventre, Jesus. Santa Maria, Mãe de Deus, rogai por nós, pecadores, agora e na hora de nossa morte. Amém. Eis aqui a serva do Senhor. Faça-se em mim segundo a vossa palavra. Ave Maria, cheia de graça, o Senhor é convosco. Bendita sois vós entre as mulheres, e bendito é o fruto do vosso ventre, Jesus. Santa Maria, Mãe de Deus, rogai por nós, pecadores, agora e na hora de nossa morte. Amém. E o Verbo se fez carne e habitou entre nós. Ave Maria, cheia de graça, o Senhor é convosco. Bendita sois vós entre as mulheres, e bendito é o fruto do vosso ventre, Jesus. Santa Maria, Mãe de Deus, rogai por nós, pecadores, agora e na hora de nossa morte. Amém. Rogai por nós, Santa Mãe de Deus, para que sejamos dignos das promessas de Cristo. Oremos. Infundi, Senhor, em nossas almas a vossa graça, para que nós que conhecemos, pela anunciação do anjo, a encarnação de Jesus Cristo, vosso Filho, cheguemos por sua paixão e cruz à glória da ressurreição. Pelo mesmo Cristo e Senhor nosso. Amém. Que o Senhor esteja contigo e a bênção de Deus Todo-Poderoso, Pai, Filho e Espírito Santo. Amém.
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5: Opa! São 18 horas e 6 minutos. Ótima noite pra vocês aí, né? Ouvindo o programa Coração Sertanejo. Vamos que vamos, vambora. Deixa eu mandar um abraço para Marcina Damas, participando com a gente, né? Ótima noite pra você, viu? É, pois é, manda um abraço aqui para a Titita, lá em Estrela do Indaiá. Agradece a todos também, Estrela do Indaiá, né? Muito obrigado pela audiência, viu?
6: Como é que você tá?
5: Alô, meu amigo e parceiro, Sargento Olívio, lá de Pompeu, participando com a gente, né? Ô, Sargento Olívio, beleza, meu amigão? Um abraço aqui, né, para o grupo Amigos do Carlão, né? Um abraço em geral, né, de A a Z, pra não esquecer ninguém.

0: Alô, Diegão, fala comigo.
1: Alô, Carlão, meu amigo, como é que você tá?
0: Tudo bem.
1: Boa tarde, Carlão. Manda um alô aí pra toda a calangada aqui do Indaiá, meu amigo.
0: Opa.
1: Tá te ouvindo aí na rádio. Etão, Adeus, João Gonçalino, João Calango, né? Meu amigo Josias Leandro, Elisiane, Cezinha da Laura, Luísa. Pra todo mundo que tá ouvindo a rádio aí. Beleza, meu amigo? Toca pra nós, Dama Preferida de Carlito e Baduí.
0: Mando.
1: Valeu, fica com Deus.
0: Grande abraço pra você, meu amigo. E um forte abraço a todos os ouvintes, né? De Santa Rosa da Serra e toda a região.
2: Como é que cê tá?
0: Alô, Rivaldo.
3: Ô, Carlão, fala comigo. Boa noite, manda pra nós aí. Dalvan, tributo ao amigo, ofereço a todo o pessoal que está fazendo a Tudo Escolho, ofereço também para nossos amigos em Dores, os funcionários da cooperativa aí, do Detico, o Marcon da Ambulância, o Lorival Pedreiro, o Palito mais a Espoder lá na Fazenda das Gerais, o Pedro mais a Ivone aí na Fazenda da Tapuia, a todo o pessoal da Fazenda da Tapuia, motorista da CEMIL, para vocês e na rádio, para todos os ouvintes. A Transativa, uma boa noite para vocês e para o nosso grupo aí também.
0: Isso.
3: Uma boa noite a todos. Deus abençoe a nossa noite. Bom, descansa a todos aí.
0: É isso aí, vamos que vamos, né? Muito obrigado, viu, Rivaldo?
2: Como é que você tá?
0: São 18 horas e 8 minutos, ô filho meu, simbora de modão. Ai, distância danada, hein, senhor? Que é isso, hein? Chama lá o senhor Levando Soleni pra matar a saudade.

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1: Essa é pra toda mulher apaixonada por aqui.
2: Bonito.

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0: Epa! São 18 horas e 23 minutos. Ótima noite pra vocês. Estamos de volta, né? Com o programa Coração Sertanejo. Vamos juntos até 19 horas, viu? Com o melhor do sertanejo, que é na moda raiz também, pra matar a saudade. É muito bom, né, filho meu?
1: Como é que você tá?
0: Alô, meu amigo João Vitor.
1: Como é que você tá?
0: O Juliano César, participando com a gente lá de Moema. Manda um abraço aqui para a dona Dora, dona Maura e o senhor José Francisco.
1: Como é que você tá?
0: Alô, João Batista.
1: Como é que você tá?
0: Alô, José Olegário. Ótima noite para você, em Abaité.
1: Como é que você tá?
0: Alô, meu amigo Vandinho.
1: Como é que você tá?
0: Na 262, quem está ouvindo a gente é o Romeu. Um abraço pra você aí, viu? Na 262, meu muito obrigado pela carona. Rumo a Uberlândia.
1: Como é que você tá?
0: Em Pará de Minas, eu mando um abraço aqui, né? Para o senhor José Charles, participando com a gente aqui também, né? Ótima noite pra você, para a Aparecida, Luana, Douglas e Antônio Cerezo.
1: Como é que você tá?
0: São 18 horas e 25 minutos, ô filho meu, simbora de modão!

0: Opa! São 18 horas e 35 minutos. Tá aí, né? Tributo a Belmonte Maraí, Julinho e Janel, essa moda arrumada, ave mensageira. Eu também sou gente com Gini Geno. É, pois é, e ouvimos também, né? É, essa moda aqui, ó, manda um abraço aqui para o senhor José Tadeu, gosto mais dessa moda, encontrou parada dura, um homem dos mulheres. Ô José Tadeu, grande abraço!
1: Como é que você tá?
0: Chama o intervalo, filho meu, já eu volto.
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0: Opa! São 18 horas e 37 minutos. Olha, deixa eu falar com o meu amigo Ronaldo Pé de Vento Pintor. Ô, Ronaldo Pé de Vento Pintor, fala comigo.
1: Boa noite, irmão, que é o Pé de Vento Pintor. Manda um alô aqui na mensagem de Sidão pra nós, fazendo um favor, meu filho. O Sidney, o Davi, a galera toda aqui pra nós. Manda um alô pro Marcão, o Olidalto, da Tolentino, o Marivaldo Soldado, o Brivaldo Soldado, o pessoal das roças aí. Manda um alô pra eles aí pra nós. Alô, meu filho. Abração com Deus. Passa uma moda boa aí pra nós. É, batim de papel, pode ser? Pode. Tem parada dura.
0: Mande pra você, viu? Grande abraço a todos vocês do Mercado do Cidão.
2: Como é que você tá?
0: Alô Jefferson, alô Stefano e Luciana, aqui no centro.
2: Como é que você tá?
0: Alô meu amigo João Pedro.
2: Como é que você tá?
0: O Mozart participando com a gente lá de Patos de Minas. E manda um abraço aqui para Suzete, Luana e Francisco.
2: Como é que você tá?
0: Alô, vocês em quartel geral. Alô, Claudinho da oficina. Grande abraço, meu amigo.
2: Como é que você tá?
0: Olá de modão, filho meu.

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0: Opa! São 18h50. Ótima noite pra vocês aí, né? Ouvindo o programa Coração Sertanejo. Olha a tardinha, né? Hoje a tardinha a gente recebeu aqui, ó. É um áudio do João Batista Nunes Caetano. Ele é daqui, né? Só que foi embora daqui há muitos anos. E ele está à procura aí dos seus familiares, né? É, dos seus irmãos. Então ele mandou um áudio aqui pra gente. A gente vai colocar o áudio aqui pra vocês ouvir. É porque o programa tem muita audiência. Talvez vocês conheçam a família dele, né? Olá, meu filho. Solta o áudio aí do João Batista Nunes Caetano.
1: Boa tarde, beleza? Aqui é o João Batista. Eu sou da Edidores do Indaiá. Já tem bastante tempo que eu saí daí, então eu tava querendo que eu só comunicasse com meus irmãos, ver o que vocês podem fazer pra mim.
0: Certo.
1: Eu tenho um irmão aí na cidade por nome de Geraldo Caetano. Ele chama de Geraldinho. E o outro é Antônio César Caetano. Ele chama ele de César. Eu tenho um irmão por nome de Luzia, casado com o Anderson. Beleza? Aí eu vou enviar meu contato aí pra vocês, fazendo um favor. É só vocês anunciar aí, que eu creio que eles vão me achar facinho.
0: Certo.
1: Eu tô morando aqui em Itabirim de Mantena.
0: Tudo bem, João Batista Nunes Caetano. Talvez, né, o ouvinte tá ouvindo a gente aí, né? Os ouvintes ouvindo aí, pode conhecer a família dele, beleza? Amanhã a gente vai soltar o áudio de novo, né? Talvez ele dá certo, beleza, meu amigo?

Alô, meu amigo Elcim, grande abraço pra você e toda a família, viu? Muito obrigado pelo carinho e pela audiência também, tá bom? É, pois é, manda um abraço aqui pra todos nós também, que o pessoal ouvindo a gente nas fazendas, cidades vizinhas, né? Um abraço também aqui a Dona Zélia, da Fazenda Água Quente, e também o Julinho Pescador, pode esquecer dele não, né? Gente boa demais da conta. Alô, José Aguinaldo. Como é que você tá? Alô, José Márcio. Como é que você tá? São 18 horas e 52 minutos. Vamos lá, meu filho. Chama o Goiânia Paranaense. Vambora, matar a saudade.

0: Opa! São 18 horas e 55 minutos. Goiânia Paranaense renascer. Deixa eu mandar um abraço aqui, né, para o meu amigo Varley da Cantina. Ô, Varley da Cantina, grande abraço para você e todos ouvindo a gente aí, viu? Ô, Varley!
1: Como é que você tá?
0: Alô, Peterson e José Eduardo, aqui no centro.
1: Como é que você tá?

Opa! São 18 horas e 59 minutos, tá aí, né? Fechando aí o programa Coração Sertanejo, Cacique Pajé, Inquilino de Violeiro. Eu vou ficando por aqui, a gente agradece a todos vocês pelas participações aí, viu? A gente se fala amanhã, às 5 horas da manhã, no Sertão Transativa. Um forte abraço a todos, fiquem com Deus, porque eu estou indo com ele.

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3: O destaque do dia: proteção de crianças nas redes, combate ao crime e crescimento econômico.
4: Temas tratados pelo presidente Lula no encerramento da reunião do G7, na França.
3: Grupo reúne as maiores economias do Ocidente e Brasil participou pela 10ª vez como convidado.
4: O presidente discutiu com países desenvolvidos formas de o mundo voltar a crescer com inclusão dos mais pobres.
5: O mundo precisa crescer para que a economia volte a crescer. Não adianta crescer só para a Alemanha, crescer só para os Estados Unidos, crescer só para a França. Não. É preciso, sem diminuir o padrão de vida deles, crescer para outros países.
3: E ainda, acesso à água.
4: O Ministério da Saúde anuncia a instalação de quase 21 mil cisternas em 8 estados do semiárido.
3: E tarifa social de água e esgoto para famílias de baixa renda já chegou a quase 2 mil municípios. Pablo Mundinho.
6: A meta é que a tarifa social esteja implementada em todo o país até dezembro.
4: Você vai ouvir também arte e música.
3: Uso de materiais pedagógicos relacionados a essas disciplinas chegou a 45% das escolas públicas em 2024. Natália Koslick.
7: Essa ampliação está associada a melhores notas em língua portuguesa e matemática, além de menores índices de distorção e dade série.
4: Hoje, na apresentação da Voz do Brasil, eu, Mariana Jungmann e Luciano Seixas.
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4: Regulamentação dos meios digitais, combate ao crime organizado e crescimento econômico equilibrado foram alguns dos temas discutidos pelo presidente Lula hoje em Evian, na França.
3: Lula participou como convidado do encontro do G7, grupo formado pelas principais economias desenvolvidas do Ocidente.
4: A repórter Luana Karen esteve lá acompanhando esse último dia de encontro.
8: No último dia de debates em Evian, na França, o presidente Lula defendeu a ampliação de investimentos em desenvolvimento, infraestrutura e qualificação profissional durante a sessão do G7, que reuniu representantes das principais economias desenvolvidas do mundo. Em coletiva à imprensa, o presidente brasileiro informou que foram discutidas formas de alcançar um crescimento econômico equilibrado que beneficie todos os países.
5: Cada reunião do G7 é a oportunidade da gente discutir com os países desenvolvidos tanto o equilíbrio quanto o desequilíbrio na ordem política, econômica e social, levando em conta a necessidade de cada país. O mundo precisa crescer para que a economia volte a crescer. Não adianta crescer só para a Alemanha, crescer só para os Estados Unidos, crescer só para a França. Não. É preciso, sem diminuir o padrão de vida deles, crescer para outros países.
8: Outro assunto em pauta foi a inteligência artificial. Junto a chefes de governo e de Estado e CEOs das principais empresas de tecnologia do mundo, o presidente Lula defendeu a regulamentação dos meios digitais para proteger direitos fundamentais de crianças, adolescentes e mulheres. E apresentou como um exemplo o Estatuto Digital para Crianças e Adolescentes, aprovado recentemente no Brasil, com obrigações para as empresas de tecnologia.
5: Fiz questão de dizer para eles duas coisas importantes que o Brasil fez: a proibição de telefone nas escolas e, segundo, o ECA Digital, que é a regulação digital mais importante feita no mundo para jovens e adolescentes. E eu queria que eles conhecessem.
8: No intervalo das reuniões ampliadas, Lula teve encontros bilaterais com o presidente do Egito, Abdel Fattah el-Sisi, e com o presidente da Ucrânia, Volodymyr Zelensky. De volta a Genebra, Lula se encontrou com o secretário-geral da Interpol, Valdeci Urquiza. A reunião tratou de ações concretas voltadas à América do Sul para fazer frente ao crime organizado transnacional. O diretor-geral da Polícia Federal, Andrei Rodrigues, destacou a colaboração do Brasil nesse trabalho.
9: Vamos reunir os 12 países sul-americanos num grande esforço para o enfrentamento ao tráfico de drogas, tráfico de armas, crimes ambientais, enfim, todos aqueles delitos que nós pudermos fazer a investigação. Ano passado, retiramos mais de 10 bilhões de reais do crime organizado e agora, com essa nova iniciativa e essa parceria, não só do Brasil, mas de todos os países com a Interpol, vai ser possível ampliar essa capacidade operacional e alcançar patrimônios ocultos.
8: Ainda na entrevista que deu aos jornalistas, o presidente Lula destacou a relação do país com a China e voltou a reafirmar a soberania brasileira, inclusive em relação às eleições. Ao final da coletiva, o presidente

0: concede as ordens de serviço que autorizam a instalação de cerca de 21 mil cisternas. Essas unidades vão beneficiar 498 municípios em 8 estados, que são Bahia, Ceará, Minas Gerais, Paraíba, Pernambuco, Piauí, Rio Grande do Norte e Sergipe. Para esta ação, estão sendo investidos mais de 250 milhões de reais. Segundo o governo, o objetivo é garantir a captação e armazenamento de água em períodos de estiagem, além de reduzir a dependência de soluções emergenciais no semiárido brasileiro, como o abastecimento por carros-pipa. As famílias beneficiadas foram selecionadas de acordo com critérios técnicos e sociais, priorizando populações em situação de maior vulnerabilidade, inscritas no Cadastro Único, famílias chefiadas por mulheres, comunidades quilombolas e pessoas com deficiência. De acordo com o ministro da Saúde, Alexandre Padilha, a iniciativa marca um avanço importante na política de segurança hídrica no país.
1: Com acesso à água de qualidade, de forma permanente, com estruturas resilientes, com tecnologias adaptadas à realidade local, mecanismos que garantam formas resilientes para enfrentar de forma transitória situações das tragédias climáticas ou da seca ou das enchentes, né, são fundamentais.
0: E olha, desde 2023, o governo do Brasil já entregou mais de 121 mil unidades de cisternas por meio do programa Cisternas. A maioria das distribuições se concentra nos estados do semiárido do Brasil. Mas o programa também beneficia comunidades na região amazônica, assim como em localidades de Mato Grosso do Sul, Goiás e Rio Grande do Sul, e utilizando aí tecnologias que se adequam às particularidades dessas regiões. As cisternas implementadas pelo programa têm uma capacidade que varia de 16 mil a 52 mil litros de água, o que possibilita o armazenamento seguro durante as secas. Mariana, Luciano.
2: Obrigada, Gabriela Noronha, pelas informações ao vivo na Voz do Brasil.
3: E outra forma de garantir segurança hídrica para a população mais vulnerável é por meio da tarifa social de água e esgoto.
2: O benefício já chegou a 1.905 municípios, onde vivem mais de 156 milhões de brasileiros.
3: E a Agência Nacional de Águas e Saneamento Básico, ANA, alerta que o prazo para a implantação ou implementação da tarifa se encerra em dezembro deste ano.
2: A tarifa social foi criada por lei em 2024.
4: A tarifa social de água e esgoto chegou em municípios onde vivem mais de 156 milhões de brasileiros. O benefício garante desconto de pelo menos 50% na conta de água e esgoto para famílias de baixa renda inscritas no Cadastro Único ou que tenham integrantes que recebem o benefício de prestação continuada, o BPC. A implementação ocorre em diferentes etapas, como a coleta de dados do Cadastro Único e do BPC, ajustes de equilíbrio econômico-financeiro dos contratos e a conclusão do benefício pelos prestadores de serviço. A meta é que a tarifa social esteja implementada em todo o país até dezembro, explica Silvano Silvério e superintendente de regulação de saneamento básico da ANA.
5: A partir de dezembro de 2026, já não estará cumprindo a lei aqueles municípios que não tiverem a tarifa social instituída. Isso é muito importante, então é preciso correr com esse processo de obter as informações do Cade Único, do BPC, fazer os estudos em reequilíbrio econômico financeiro, implementar a tarifa até dezembro de 2026, que é o limite dado pela lei.
4: A tarifa social de água e esgoto foi criada por lei em 2024 e busca ampliar o acesso à população de baixa renda a um serviço essencial, com a concessão automática do desconto a partir das informações do Cade Único e do BPC. Reportagem Pablo Mundim.
3: Para facilitar o acesso aos serviços de saúde e humanizar os atendimentos, o governo do Brasil já entregou mais de 3.300 veículos para transportar a população que mora a mais de 50 quilômetros de distância dos grandes centros urbanos.
2: São vans, micro-ônibus e ambulâncias adquiridos com um investimento de R$1,4 bilhão.
3: A medida faz parte do programa Agora Tem Especialistas.
6: Foram entregues 3.300 veículos, entre vans, micro-ônibus e ambulâncias. Muitos desses veículos vão atender pacientes que moram longe e precisam percorrer mais de 50 quilômetros de distância para passar por uma consulta, fazer exames, cirurgias ou tratamento

0: especializados pelo SUS. Dos 3.300 veículos adquiridos, 1.824 serão entregues diretamente às prefeituras para uso em várias finalidades. Os outros 1.476 vão ser direcionados ao transporte de pacientes de radioterapia e hemodiálise. É o que explica o secretário de Atenção Especializada à Saúde, Mozart Salles.
1: Todo brasileira e brasileiro acima de 50 quilômetros de um serviço de hemodiálise e de radioterapia terá direito a usar o transporte sanitário e numa situação delicada, no caso da radioterapia, até utilizando aí as ambulâncias tipo A.
0: A ação faz parte do programa Agora Tem Especialistas, Caminhos da Saúde. O investimento é de R$1,4 bilhão na compra dos veículos. Mozart Salles, do Ministério da Saúde, destaca que a ideia é reduzir problemas de transporte e democratizar o acesso à rede pública de saúde.
1: O programa ele é uma iniciativa extremamente importante para a democratização, humanização do acesso e qualificação desse acesso. Alguns equipamentos e estruturas, elas são agrupadas em determinadas regiões e cidades. E ao agrupar, você acaba gerando um problema e uma necessidade, que é o deslocamento dos pacientes das cidades menores para os centros maiores.
0: Além do aumento do atendimento especializado e a oferta de transporte, o programa Agora Tem Especialistas prevê mais atendimentos em exames e cirurgias. Reportagem Márcia Fernandes.
2: Em 2027, tem Copa do Mundo Feminina da FIFA na América do Sul e o Brasil se prepara para sediar a competição pela primeira vez.
3: Durante participação no programa Bom Dia Ministro, transmitido pela empresa Brasil de Comunicação, o ministro do Esporte, Paulo Henrique Cordeiro, ressaltou que o maior impacto do evento será a inclusão.
2: O ministro destacou que a prioridade do governo é trazer o futebol feminino para um patamar de igualdade em relação ao masculino e garantir a permanência de meninas e mulheres no esporte.
4: Pode ter certeza que o maior legado que nós vamos ter dessa Copa não é um legado de infraestrutura física. É uma mudança de como encara o futebol masculino e feminino. De incluir mais meninas e jovens com essa concepção de gênero, fazendo com que o futebol mude e traga as mulheres e traga as meninas para essa prática desportiva. E essa é a nossa principal ideia, fazer com que as mulheres possam efetivamente estar no futebol.
3: O ministro Paulo Henrique Cordeiro falou também dos esforços do governo na ampliação da lei de incentivo ao esporte.
2: A medida, criada em 2006, se tornou permanente no final do ano passado.
3: Na entrevista, o ministro do Esporte ressaltou os avanços a partir da mudança e fez um balanço dos investimentos.
4: Na nossa lei de incentivo ao esporte, nós ultrapassamos, no ano passado, mais de R$1 bilhão investidos. Nós somos um país de dimensão continental, obviamente com carências mil. A lei de incentivo ao esporte precisa efetivamente ampliar o seu alcance para que nós possamos levar políticas públicas de esporte, tanto em infraestrutura, na construção de novos equipamentos, quanto na recuperação de equipamentos já existentes e também de projetos de esporte com qualidade para a nossa população.
2: E o governo do Brasil está apertando o cerco contra ações maliciosas de sites de apostas online, as chamadas bets.
3: Um acordo assinado pelos Ministérios da Fazenda e da Justiça e Segurança Pública vai combater os chamados padrões manipulativos.
2: São recursos visuais usados para induzir usuários a gastarem sem consciência dos riscos.
3: A ação prevê fiscalização de propagandas abusivas e estudos sobre os perigos do vício em jogos digitais.
5: A Secretaria de Prêmios e Apostas do Ministério da Fazenda e a Secretaria Nacional de Direitos Digitais do Ministério da Justiça e Segurança Pública assinaram um acordo de cooperação técnica para aumentar a proteção dos consumidores em relação aos jogos de aposta online. Segundo o governo, o objetivo do acordo é desenvolver ações para identificar e combater os chamados padrões manipulativos, recursos utilizados pelas plataformas digitais que podem influenciar indevidamente o comportamento dos usuários e comprometer a tomada de decisões conscientes. Os Ministérios da Fazenda e da Justiça vão atuar em conjunto para compartilhar informações e experiências que possam contribuir contribuir para o fortalecimento da regulação e da fiscalização do setor. A cooperação também prevê análises sobre publicidade responsável, transparência das plataformas, mecanismos de proteção aos consumidores e classificação de riscos associados ao uso de jogos e apostas. Priscila Machado, para a Voz do Brasil.
2: O novo Desenrola Brasil chega à marca de 10 milhões e 300 mil reais em operações de crédito com o uso do FGTS.
3: A utilização dos recursos do Fundo de Garantia por Tempo de Serviço foi registrada pelo Ministério do Trabalho e Emprego em mais de 17 mil renegociações de dívidas no âmbito do programa.
6: O uso do FGTS como garantia para a renegociação de dívidas no programa Desenrola Brasil movimentou 10 milhões e 300 mil reais em operações até junho. Ao todo, foram registradas 17.085 operações de crédito, com valor médio de R$ 604,73 por trabalhador. Os dados foram apresentados pelo Ministério do Trabalho e Emprego nesta terça-feira, durante reunião do Conselho Curador do FGTS. O levantamento também aponta maior participação das mulheres na utilização da modalidade. 55% dos contratos foram firmados por trabalhadoras, enquanto os homens representam 45% das operações realizadas. Em relação à distribuição regional, o Sudeste concentra a maior parcela das operações, com 50% do total. Em seguida, aparecem o Nordeste, Sul, Centro-Oeste e Norte. Thaisa Vitória, para a Voz do Brasil.
2: Grandes propriedades rurais na Amazônia estão recebendo orientações do IBAMA para tentar evitar incêndios florestais.
3: A medida faz parte da Operação Apoena, que começou este mês.
7: Donos de grandes propriedades rurais na Amazônia Legal estão recebendo um aviso do IBAMA. Ou adotam medidas contra o fogo agora, ou serão punidos. É a estratégia da Operação Apoena, que começou este mês para tentar se antecipar aos incêndios florestais. O Instituto notificou fazendas no Pará, Mato Grosso, Amazonas, Rondônia, Acre, Maranhão e Roraima que têm maior risco de queimadas. Jair Schmidt, presidente substituto do IBAMA, explica as principais orientações.
8: A primeira delas é que, em hipótese alguma, utilize e faça qualquer uso do fogo na vegetação sem a devida autorização de queima controlada do órgão ambiental competente. O segundo alerta, em caso de qualquer ocorrência de incêndio, que ele imediatamente comunique aos órgãos de controle, aos órgãos de combate, né, para estabelecer as medidas de resposta.
7: Os donos de terras também são obrigados a limpar o material combustível e a vegetação seca, além de criar aceiros para segurar as chamas. As ações tentam diminuir os impactos do Super El Niño, que pode agravar a seca na região este ano. E o governo já destinou mais recursos para fortalecer o combate aos incêndios florestais. Na última segunda-feira, foi autorizado um crédito extraordinário de R$ 337,5 milhões para o Ministério do Meio Ambiente e Mudança do Clima. Recurso que vai permitir medidas como compra de equipamentos, pagamento de diárias de equipes e aluguel de aeronaves. Jair Schmidt, do IBAMA, comenta outras ações para o período da seca.
8: Nós estamos também com um número recorde de contratação de brigadistas. O governo federal deve contratar esse ano aí mais de 4.400 brigadistas. O IBAMA ele tem uma previsão aí, de dispor aí de até 19 aeronaves. Nós estamos mobilizando mais de 400 veículos especializados voltados ao combate de incêndios florestais.
7: Quem descumprir as notificações do IBAMA ou for flagrado quem queimando a vegetação sem autorização, será multado e poderá ter a propriedade embargada. Reportagem Luciana Colares de Holanda.
2: O Brasil passa a contar com a rede de proteção aos direitos da pessoa idosa.
3: A iniciativa vai assegurar direitos com base nos princípios da equidade, da não discriminação e do respeito à diversidade.
9: Foi instituída pelo governo federal a Rede Nacional de Proteção e Defesa dos Direitos Humanos das Pessoas Idosas. A iniciativa visa promover a articulação entre os estados e a cooperação entre os órgãos e entidades públicas na garantia, promoção e proteção dos direitos humanos das pessoas idosas. Órgãos e entidades da administração pública podem aderir à Rede Nacional de Proteção e Defesa dos Direitos Humanos das Pessoas Idosas. A adesão será voluntária. A rede tem como atribuições recomendar a realização de diagnósticos sobre o envelhecimento populacional e os direitos humanos, propor estratégias para acompanhar o acesso das pessoas idosas às políticas setoriais e fortalecer os fóruns, movimentos e entidades com atuação na defesa dos direitos das pessoas idosas e na participação social. A coordenação geral será feita pelo Ministério dos Direitos Humanos e da Cidadania, junto com o Conselho Nacional dos Direitos da Pessoa Idosa. Daniele Popov para A Voz do Brasil.
2: Mais arte e música nas salas de aula de todo o país.
3: Um estudo divulgado essa semana mostrou que o uso de materiais dessas disciplinas em escolas públicas aumentou quase 10% desde 2019.
2: O que trouxe ganhos para o desempenho dos alunos dessas instituições e para sua trajetória escolar.
5: Uma pesquisa inédita realizada pelo Instituto Itaú, em parceria com os Ministérios da Cultura e da Educação, mostrou que o uso de materiais de arte e música nas escolas públicas aumentou, alcançando 45% das instituições em 2024. Em 2019, o índice era quase 10% menor, segundo dados do Censo Escolar. Essa ampliação está associada a melhores notas em língua portuguesa e matemática, entre outros benefícios. É o que explica Eduardo Saron, presidente da Fundação Itaú.
10: Quando a educação se junta com cultura, a gente vai mais longe. A gente cria pertencimento, a gente impacta a trajetória escolar deste jovem. Então a ideia é que esses estudos possam oferecer ainda mais elementos para fortalecer a escola de tempo integral. Com mais matemática, mais língua portuguesa, mais ciência, mas com mais arte, mais cultura, mais esporte.
5: O estudo aponta ainda outros reflexos na trajetória escolar. O uso dos materiais pedagógicos está associado a taxas de reprovação e de abandono ligeiramente mais baixas, além de menores índices de distorção e idade-série. O estado de São Paulo lidera em volume absoluto, passando de 7.140 escolas com materiais de artes e música em uso em 2019 para 8.681 em 2024. Para a ministra da Cultura, Margarete Menezes, aumentar a presença da arte e da música em sala de aula é investir na formação do ser humano como um todo.
11: Então isso é um ativo importantíssimo que a gente tem que mudar a nossa maneira de perceber, qualificar esses talentos. Porque quando a gente qualifica o talento através da cultura e da arte, não é só pela cultura e arte que ela é aproveitada. Ela se expande para qualquer outra direção das suas profissões. Então, é a qualificação do ser humano.
5: Para garantir a sustentabilidade das ações, o estudo apresenta algumas recomendações, como planejamentos conjuntos entre as pastas da cultura e da educação, destinação de recursos públicos para investimentos em salas multiuso e na contratação de profissionais, e integração de práticas artísticas e culturais no currículo de tempo integral. Reportagem Natália Koslick.
3: E essas foram as notícias do Governo do Brasil.
2: Fique agora com o Minuto do TCU e em seguida as notícias do Poder Judiciário e do Congresso Nacional. Boa noite.
3: Boa noite para você, até amanhã.
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14: O Tribunal de Contas da União fez auditoria para avaliar o desenvolvimento do transporte hidroviário no Brasil, que utiliza rios e canais para movimentar cargas por embarcações. A fiscalização apontou que o país possui uma extensa rede com potencial para navegação, mas ainda aproveita pouco a estrutura. Hoje, a maior parte das mercadorias é transportada por rodovias. Na avaliação do TCU, o transporte hidroviário pode reduzir custos, aumentar a eficiência logística e diminuir impactos ambientais. A auditoria identificou problemas como falhas de planejamento, falta de coordenação entre órgãos públicos e dificuldades na execução de investimentos para o setor. Também foram apontadas falhas para definir prioridades e acompanhar projetos. O tribunal fez recomendações para melhorar a gestão. 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
15: STF decide manter até 30 de junho de 2027 a aplicação dos critérios de repartição dos recursos do Fundo de Participação dos Estados e do Distrito Federal.
16: STJ mantém ações penais contra engenheiros da Vale e de empresa alemã por rompimento da barragem em Brumadinho.
15: TSE e partidos políticos firmam acordo pela integridade das eleições 2026.
16: Boa noite, eu sou Marcela Luiza.
15: E eu sou Walter Lima.
16: Supremo Tribunal Federal decide manter até 30 de junho de 2027 a aplicação dos critérios de repartição dos recursos do Fundo de Participação dos Estados e do DF.
15: O prazo foi fixado como improrrogável. Marcelo Della Libera.
17: O Fundo de Participação dos Estados e do Distrito Federal é uma transferência de dinheiro do governo federal para os entes da federação. A Constituição determina que os recursos sejam distribuídos com o objetivo de reduzir desigualdades regionais. Por isso, a regra de rateio considera fatores como população e renda. Uma ação do Estado de Alagoas questionava a lei que define os critérios de repartição dos recursos do fundo. Em 2023, o Supremo declarou inconstitucionais trechos dessa norma, mas manteve as regras em vigor até 31 de dezembro de 2025, para dar tempo ao Congresso de aprovar uma nova lei. Como o Legislativo não editou a nova regra, o presidente do STF, ministro Edson Fachin, prorrogou a validade dos critérios até 1º de março. A decisão foi referendada pelo plenário. Depois, em março, Carmen Lúcia prorrogou novamente a aplicação das regras por 90 dias. O prazo terminou sem que houvesse nova legislação. Por isso, a ministra decidiu conceder mais 30 dias e enviar o tema ao plenário. O colegiado, então, decidiu prorrogar até 30 de junho de 2027 a aplicação dos atuais critérios de repartição dos recursos do Fundo de Participação dos Estados e do Distrito Federal. O prazo foi fixado como improrrogável.
16: STJ mantém ações penais contra engenheiros da Vale e de empresa alemã por rompimento da barragem da mina do Córrego do Feijão, em Brumadinho, Minas Gerais.
15: No desastre, 272 pessoas morreram. Fátima Uchoa.
18: Pela acusação, três profissionais da TUVSUD teriam participado da emissão de declarações de estabilidade da barragem, mesmo com indícios de comprometimento da segurança. Já um engenheiro da Vale é acusado em relação à gestão dos riscos da estrutura, como a obtenção de declarações de estabilidade supostamente irregulares e a não adoção de medidas de emergência. O relator na sexta turma do STJ, ministro Sebastião Reis Júnior, observou que o habeas corpus para o trancamento de ação penal só é concedido quando não há justa causa ou quando fica evidente que o acusado não participou do delito, mas não se justifica se exige exame técnico aprofundado dos fatos, como nesse caso.
16: TSE e partidos políticos firmam acordo pela integridade das eleições 2026.
15: Dos 30 partidos registrados no Brasil, 26 aderiram à iniciativa. Fábio Ruas.
19: O acordo foi firmado entre o presidente do TSE, ministro Cássio Nunes Marques, e representantes dos partidos. O documento reforça compromissos para as eleições de outubro, entre eles o combate à desinformação. O acordo também destaca a importância dos partidos na fiscalização e nas auditorias do sistema eletrônico de votação, além da promoção da acessibilidade e do enfrentamento à violência política, especialmente contra as mulheres.
16: Indígenas de Oiapoque, no extremo norte do Amapá, começaram a ser atendidos hoje na itinerância Cidadania Aqui com Você.
15: Até 2.000 pessoas devem receber suporte jurídico gratuito nestes dois primeiros dias. Rafael Silva.
20: O mutirão está concentrado na aldeia Manga, cerca de 22 quilômetros de Oiapoque. Indígenas de diversas aldeias da região chegaram cedo para receber suporte jurídico nas áreas trabalhista, previdenciária, de saúde, social, entre outros. Mais de 150 profissionais de diversos órgãos se juntam ao mutirão organizado pela Justiça do Trabalho. A proposta é concentrar em um único local e de graça serviços que normalmente exigiriam viagens longas e custos elevados para os moradores da região. No sábado e domingo, a itinerância vai atender indígenas da aldeia Espírito Santo.
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16: Uma boa noite.
15: E até amanhã.
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22: Eu sou Paula Groba.
23: E eu sou Humberto Pinheiro.
22: E estes são os destaques de hoje do Jornal do Senado, que começa agora.
23: Aprovada a inclusão de educação política e cidadania nas escolas.
22: PEC da aposentadoria especial de agentes de saúde e de endemias pode ir ao plenário na próxima semana.
23: Segue para a sanção Banco Nacional de Boas Práticas contra a Violência à Mulher.
22: Boa noite.
23: Boa noite.
22: Como funcionam os três poderes? Qual é o papel do cidadão na democracia? E de que forma as decisões políticas impactam o dia a dia da população? Questões como essas poderão ganhar mais espaço nas salas de aula.
23: Seguiu para a sanção presidencial o projeto que torna obrigatório o ensino de educação política e direitos da cidadania nas escolas brasileiras. A proposta busca ampliar o conhecimento dos estudantes sobre as instituições do país e fortalecer a participação do cidadão. Repórter Douglas Castilho.
24: O conteúdo não será incluído como disciplina, mas estará inserido no contexto do ensino da realidade social e política, que já é obrigatório e será ministrado como tema multidisciplinar e transversal, perpassando diversas matérias. O senador Jordano, do Podemos de São Paulo, se manifestou a favor da iniciativa.
25: Das pessoas saberem o que é um vereador, o que é um deputado estadual, do que é um deputado federal, do que faz uma casa legislativa, o que é o Senado da República. Nesse momento de se discute muito política, mas poucas pessoas da população sabem o que os poderes fazem.
24: O senador Hamilton Mourão, do Republicanos de São Paulo, foi em sentido contrário, preocupado com o que chamou de ideologização.
26: Quem é que vai ministrar essa aula? São aquelas docentes formados em escolas de nível superior, onde nós sabemos qual é a corrente ideológica que predomina.
24: Além de Mourão, outra senadora que fez questão de marcar sua posição e registrar voto em contrário foi Damaris Alves, do Republicanos do Distrito Federal. O texto vai à sanção presidencial.
22: E o Senado aprovou um projeto de lei complementar que proíbe o contingenciamento de recursos destinados às agências reguladoras federais. A proposta busca garantir autonomia financeira a esses órgãos responsáveis pela fiscalização de setores essenciais, como saúde, transporte, energia, telecomunicações e mineração.
23: O texto segue agora para análise da Câmara dos Deputados. Segundo o relator, senador Marcos Rogério, do PL de Rondônia, a medida evita prejuízos às atividades de controle e regulação.
27: A descontinuidade de fiscalizações, análises técnicas e processos tende a acumular passivos administrativos, atrasar decisões, ampliar litígios e exigir, posteriormente, esforços orçamentários mais elevados para recompor a capacidade operacional perdida.
22: O presidente do Senado, Davi Alcolumbre, sinalizou a possibilidade de colocar em votação na próxima semana a proposta de emenda à Constituição que concede aposentadoria especial aos agentes comunitários de saúde e aos agentes de combate às endemias. Ele lembrou que o texto já foi aprovado pela Câmara dos Deputados e recebeu apoio unânime na Comissão de Constituição e Justiça do Senado.
23: Pela proposta, os agentes terão direito à aposentadoria com idade mínima de 57 anos para mulheres e 60 anos para homens, desde que comprovem 25 anos de contribuição e de efetivo exercício na atividade profissional. Alcolumbre afirmou que é necessário garantir ao Senado a oportunidade de analisar uma reivindicação considerada importante para, segundo ele, cerca de 400 mil trabalhadores em todo o país.
0: É impossível um presidente do Senado Federal ser o único responsável por prejudicar a vida de 400 mil agentes comunitários de saúde ou de agentes de endemia. E eu não percebi no ano passado, em nenhum momento, que alguém disse que isso aqui era uma bomba muito grande fiscal no Brasil. E eu estou cansado de ser cobrado todos os dias como um homem que está desestabilizando as contas públicas brasileiras, as finanças do nosso país.
22: Uma proposta que proíbe a obrigatoriedade da vacinação contra a Covid-19 avançou no Senado.
23: A Comissão de Direitos Humanos aprovou a transformação de uma sugestão legislativa apresentada por um cidadão do Ceará em projeto de lei. A proposta agora passa a ser analisada pelo Congresso Nacional. Os detalhes com o repórter Márcio Maturana.
4: Uma sugestão que proíbe a obrigação de vacina contra a Covid-19 virou projeto de lei. A ideia foi encaminhada por um cidadão do Ceará por meio do portal E-Cidadania, ainda durante a pandemia. O relatório favorável do senador Márcio Bittar, do PL do Acre, lido pelo senador Jaime Bagatoli, do PL de Rondônia, destacou o direito à liberdade individual.
6: Ainda que pareça ter perdido o objetivo, em razão de inexistir, no momento, imposição vigente de vacinação obrigatória, a sugestão mantém relevante mérito por buscar assegurar, de forma permanente, a inviolabilidade da liberdade individual, o direito à objeção da consciência e a proteção da integridade física do cidadão brasileiro.
4: Qualquer pessoa pode enviar uma ideia legislativa pelo portal senado.leg.br/e-cidadania.
22: E a Comissão de Relações Exteriores aprovou o acordo da Organização Mundial do Comércio que elimina tarifas de importação para aeronaves civis, motores, peças e outros componentes do setor aeronáutico.
23: A proposta busca ampliar a competitividade da indústria e fortalecer o comércio internacional na área de aviação. O texto segue agora para análise do plenário do Senado. Repórter Rodrigo Rezende.
7: Entre 2018 e 2022, o mercado de aviação civil movimentou 3,7 trilhões de dólares em todo o mundo. O acordo assinado pelo Brasil na Organização Mundial do Comércio sobre as negociações de aeronaves civis permite ao país participar ainda mais do setor, onde a Embraer já conta com destaque. O relator do acordo, senador Nelsinho Trade, do PSD de Mato Grosso do Sul, explica algumas vantagens do texto.
8: Porque o acordo sobre o comércio de aeronaves civis da OMC é um instrumento multilateral que objetiva a máxima liberalização do mercado mundial de aviação. Nesse sentido, ele assegura a eliminação de tarifas de importação para aeronaves, motores e peças, proíbe subsídios à exportação e reduz barreiras não tarifárias aos signatários.
7: O acordo, assinado em 1979 e atualizado em 2015, prevê a eliminação de tarifas para componentes de aviação como turbinas, partes de aeronaves, simuladores de voo, pontes de embarque de passageiros e produtos utilizados a bordo.
22: A Comissão de Constituição e Justiça aprovou um projeto que permite a continuidade de ações de divórcio e de dissolução de união estável mesmo após a morte de uma das partes. A proposta evita a extinção automática do processo e garante a análise de questões como partilha de bens e outros direitos discutidos em juízo.
23: Segundo a relatora, senadora Elisiane Gama, do PSD do Maranhão, a medida preserva a vontade manifestada em vida e evita prejuízos a familiares e herdeiros. O projeto está pronto para votação em plenário, com pedido de urgência.
9: O projeto de lei é importante porque acaba assegurando o direito dessa mulher ou desse homem em vida. Isso é muito importante. É o respeito, inclusive, à memória dessas pessoas.
22: E seguiu para a sanção presidencial um projeto que cria um Banco Nacional de Boas Práticas para reunir e divulgar ações, programas e políticas públicas que já apresentaram resultados positivos na prevenção e no enfrentamento da violência contra a mulher.
23: A ideia é identificar e replicar iniciativas que dão certo no combate a esse crime. Repórter Alexandre Campos.
2: O banco conterá dados como nome do programa, ação ou projeto, data de sua vigência e descrição sumária do local, perfil e número de pessoas atendidas, além de órgãos públicos envolvidos em sua implementação. Relatora do projeto na Comissão de Direitos Humanos, a senadora Roberta Accioli, do Republicanos de Roraima, lembrou que o banco, além de valorizar as iniciativas exitosas implementadas no país, vai permitir que essas experiências sejam multiplicadas.
3: Isso facilitará não apenas a consulta e o intercâmbio de informações entre os entes federados, mas também o aproveitamento desses dados pela sociedade e soluções inovadoras possíveis de gerar benefícios concretos para a formulação e o aperfeiçoamento de políticas públicas de combate à violência de gênero.
2: Dados do Atlas da Violência de 2026 indicaram que entre 2014 e 2024, 46.336 mulheres foram assassinadas no Brasil.
23: Com edição de Paula Groba e trabalhos técnicos de Eliseu Caires, o Jornal do Senado fica por aqui. Acompanhe agora as notícias da Câmara dos Deputados. Boa noite.
22: Boa noite e até amanhã.
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5: Câmara garante atestado para funcionários acompanharem filhos doentes.
10: O plenário estabelece mudanças na estrutura da Advocacia Geral da União.
5: Avança projeto de lei que aumenta a punição para ameaças feitas por Pix.
11: Boa noite. Ranieri Paulino, do Republicanos, destaca iniciativas desenvolvidas na Paraíba para coibir a violência contra a mulher e combater o feminicídio. O deputado acredita que programas de conscientização e acolhimento têm fortalecido a rede de apoio às vítimas.
5: Ranieri Paulino também ressalta a atuação de órgãos públicos na defesa dos direitos das mulheres, além de medidas legislativas voltadas à responsabilização de agressores. Para ele, o enfrentamento à violência exige ações permanentes de prevenção, proteção e mudança cultural.
11: Flávio Nogueira, do PT do Piauí, é autor de projeto que aumenta as penalidades para quem utilizar o Pix para fazer ameaças, perseguições e intimidações. A ideia, segundo ele, é ampliar a proteção das vítimas, especialmente mulheres, alvo de violência psicológica.
5: Flávio Nogueira destaca a importância desse sistema de pagamentos como uma inovação tecnológica brasileira, mas alerta para o uso indevido da ferramenta por criminosos que utilizam o campo de descrição das transferências para praticar assédio e ameaças.
11: O projeto que aumenta a pena para ameaças feitas por Pix já foi aprovado na Comissão de Constituição e Justiça. Entenda como funciona com a repórter Paula Bittar.
12: A Comissão de Constituição e Justiça da Câmara aprovou um projeto que aumenta as penas para os crimes de ameaça, de perseguição e de violência psicológica contra a mulher quando cometidos no campo de mensagem do Pix. O Pix é o meio de pagamento eletrônico instantâneo criado pelo Banco Central, que entrou em funcionamento em 2020. O texto estabelece que no crime de ameaça, que tem pena inicial de detenção de 1 a 6 meses ou multa, a penalidade é aumentada de 1/3 até a metade se o crime é cometido por mensagem do Pix. No caso da perseguição, com pena inicial de reclusão de 6 meses a 2 anos e multa, a pena é aumentada da metade se o crime for pela mensagem do Pix. E o aumento também é de metade para crime cometido pela mensagem do Pix no caso de violência psicológica contra a mulher, que tem pena inicial de reclusão de 6 meses a 2 anos e multa se a conduta não constituir crime mais grave. O autor, deputado Flávio Nogueira, do PT do Piauí, disse que apresentou o projeto para coibir uma prática que tem sido cada vez mais comum nos crimes de violência contra mulheres. Segundo ele, em muitos casos, o valor enviado é mínimo, irrisório, e serve apenas como um veículo para que a mensagem abusiva alcance a vítima, mesmo diante de medidas protetivas, bloqueios em redes sociais ou tentativas de afastamento. A deputada Érica Cocai, do PT do Distrito Federal, também defendeu o projeto.
13: Esse instrumento Pix, que reafirma a nossa soberania, que reafirma, sem dúvida nenhuma, a democracia, que reafirma a inclusão, não pode ser um instrumento para propagar, para incentivar ou para efetivar violências contra as mulheres. Violência contra as mulheres é uma luta que é absolutamente estruturante para a construção de uma sociedade mais justa e mais igualitária.
12: O projeto que aumenta as penas nos crimes de ameaça, de perseguição e de violência psicológica contra a mulher quando cometidos no campo de mensagem do Pix ainda depende de análise pelo plenário. Da Rádio Câmara de Brasília, Paula Bittar.
1: Direitos Humanos.
5: Benedita da Silva, do PT do Rio de Janeiro, destaca a aprovação na Comissão de Direitos Humanos de projeto que reconhece a responsabilidade do Estado pela chacina de Acari. Ela lembra que 11 jovens foram sequestrados em julho de 1990, sem que os corpos tenham sido encontrados.
11: Benedita da Silva afirma que a proposta prevê pensão vitalícia aos familiares das vítimas, como reparação moral e simbólica pelo desaparecimento forçado. A legisladora acrescenta que o texto também define a data de 26 de julho como Dia Nacional das Vítimas de Desaparecimentos Forçados.
1: Justiça.
5: A Câmara aprovou o projeto que altera a estrutura da Advocacia Geral da União. O repórter Marcelo Lascher explica as mudanças.
14: O plenário da Câmara aprovou o projeto que inclui a Procuradoria-Geral Federal e a Procuradoria-Geral do Banco Central entre os órgãos da Advocacia Geral da União, a AGU. A Procuradoria-Geral Federal é responsável por representar na Justiça as autarquias e fundações públicas federais, como o INSS, o IBAMA e as universidades. Hoje, a direção da AGU é composta pelo Advogado-Geral da União, pelas Procuradorias-Gerais da União e da Fazenda Nacional, pelo Conselho Superior da AGU e pela Corregedoria-Geral da Advocacia da União. O projeto aprovado e enviado pelo governo ao Congresso altera a lei orgânica da AGU para permitir que as carreiras jurídicas de procurador federal e de procurador do Banco Central também passem a integrar o órgão. O projeto foi criticado em plenário e o deputado Kim Kataguiri, do Missão de São Paulo, diz que a alteração aumenta os poderes do advogado-geral da União e pode comprometer a autonomia de outros órgãos como o Banco Central.
15: O principal argumento sendo utilizado aqui é o seguinte: todos os órgãos que já estão subordinados à Advocacia Geral da União vão continuar subordinados. Eu duvido muito que haveria essa mobilização política em torno dessa matéria se fosse para não mudar nada. E me causa preocupação a possibilidade de diminuir a autonomia das autarquias, a autonomia das agências reguladoras, a autonomia do Banco Central e, ao mesmo tempo, dar superpoderes para que o advogado-geral da União avoque para si causas que não deveriam ser da sua competência.
14: O relator da proposta, o deputado Lafayette de Andrada, do PL Mineiro, negou que a proposta ameace a autonomia de outros órgãos, mas admitiu um erro que na redação original permitia que o advogado-geral da União indicasse o procurador da Fazenda Nacional e o procurador-geral do Banco Central sem ouvir o ministro da Fazenda e o presidente do Banco Central, o que foi corrigido no texto final. A proposta aprovada determina que esses cargos são de indicação conjunta do advogado-geral da União com o ministro da Fazenda e o presidente do Banco Central. Para Lafayette de Andrada, o texto apenas incorpora à AGU carreiras que, na prática, já são subordinadas ao advogado-geral da União.
16: Alguns jornalistas, sem ler o projeto, publicaram algumas matérias alarmistas dizendo que esse projeto confere poderes agigantados ao advogado-geral da União, o que não é verdade. O que esse projeto traz, na verdade, é incorporando ao escopo da AGU as carreiras que hoje, na prática, já são comandadas pelo AGU, que são a Procuradoria da Fazenda Nacional e a Procuradoria do Banco Central.
14: O projeto, que inclui a Procuradoria-Geral Federal e a Procuradoria-Geral do Banco Central entre os órgãos da Advocacia-Geral da União, seguiu para análise do Senado. Da Rádio Câmara de Brasília, com informações de Antônio Vital, Marcelo Lascher.
1: Trabalho.
11: Merlon Solano, do PT do Piauí, cobra do Senado o andamento da proposta de emenda à Constituição que reduz a jornada de trabalho e acaba com a escala 6x1. Ele lembra que a PEC recém-aprovada na Câmara prevê 2 dias de descanso semanal sem redução salarial.
5: Merlon Solano aponta a melhoria na qualidade de vida dos brasileiros como um dos fatores de destaque. Em sua opinião, a aprovação da matéria no Senado vai contribuir para a atualização da CLT, reduzindo o adoecimento e o número de acidentes de trabalho.
11: Já Luiz Lima, do Novo do Rio de Janeiro, celebra a retirada de urgência do projeto do governo que coloca fim à escala 6x1. Segundo ele, o Executivo e lideranças do Legislativo perceberam os impactos negativos da medida, como o encarecimento de serviços básicos, como as tarifas de ônibus.
5: Na avaliação de Luiz Lima, diante de um cenário de inflação, juros altos, endividamento público e alta informalidade, a matéria é irresponsável e, caso prospere, vai prejudicar profissionais que dependem de comissões e gorjetas e diminuir a competitividade internacional do Brasil.
11: Pedro Aihara, do PP de Minas Gerais, defende a derrubada de veto a projeto que estabelece regras nacionais para a idade máxima de ingresso nas polícias militares e nos corpos de bombeiros. Ele esclarece que a proposta amplia de 30 para 35 anos o limite de entrada em concursos.
5: Pedro Aihara defende que a mudança atualiza a legislação diante do aumento da expectativa de vida e das novas exigências de formação para o ingresso nas carreiras militares. O parlamentar pede apoio à análise do veto a ser apreciado em sessão do Congresso Nacional.
11: Aloysio Mendes, do Republicanos, homenageia os 190 anos da Polícia Militar do Maranhão. O deputado exalta a atuação da corporação na proteção da sociedade e na preservação da ordem pública.
5: Aloysio Mendes reconhece o trabalho de homens e mulheres que integram a instituição e cumprem papel fundamental no sistema de segurança do Maranhão. Ele diz que a corporação tem uma trajetória marcada pela dedicação ao serviço público.
1: Economia.
11: Bomgás, do PT do Rio Grande do Sul, registra a participação de membros do Ministério da Fazenda em audiência na Câmara para debater o cenário econômico do país. Segundo o deputado, foram apresentadas na reunião medidas para estimular o crescimento, ampliar o emprego e conter a inflação.
5: Bomgás também defende ações do governo para enfrentar os efeitos de crises internacionais sobre a economia brasileira. O parlamentar cita avanços na reforma tributária e a ampliação da faixa de isenção do imposto de renda como medida voltada à redução da carga tributária.
11: José Nelto, do União de Goiás, cobra a abertura de uma CPMI para apurar possíveis irregularidades envolvendo o Banco Master. O deputado afirma que a comissão é necessária para identificar responsabilidades e dar resposta à população sobre os prejuízos causados.
5: José Nelto reclama de demora na instalação da CPMI e afirma que a apuração deve alcançar eventuais agentes públicos e privados implicados nas operações financeiras. Ele sustenta que a falta de investigação aumenta a desconfiança da sociedade sobre o caso.
11: Sargento Faur, do PL do Paraná, defende a atuação de integrantes da Operação Lava Jato em processos conduzidos no Estado. O deputado contesta críticas feitas por setores da esquerda, afirmando que a Força-Tarefa teve papel relevante no enfrentamento à corrupção no país.
5: Sargento Faur diz que decisões judiciais posteriores contrárias à Lava Jato não apagam a relevância da operação. Na avaliação dele, a oposição deve rebater tentativas de desqualificar as investigações e seus desdobramentos políticos.
1: Agricultura.
11: Sérgio Turra, do PP, defende a aprovação do projeto que prevê mecanismos de securitização e renegociação das dívidas aos produtores rurais. Segundo ele, a medida é necessária para auxiliar agricultores afetados por estiagens e enchentes no Rio Grande do Sul.
5: O parlamentar rebate críticas de que a proposta representaria um desfalque nas contas públicas. De acordo com Sérgio Turra, o projeto cria condições para que os produtores reorganizem suas finanças e mantenham a atividade agropecuária sem prever o perdão das dívidas.
11: Delegado Caveira, do PL, denuncia que o ICMBio tem entrado em fazendas e confiscado gado de produtores no Pará. Ele acusa os governos federal e estadual de apoiarem abusos contra agricultores e alega que os produtores afetados já estão há mais de 50 anos na região.
5: Delegado Caveira cobra ação imediata do Ministério Público contra apreensões em Altamira e pede que o governo do Pará seja investigado por corrupção. Segundo sua análise, a administração estadual tem sido palco de clientelismo para garantir a perpetuação de determinadas famílias no poder.
1: Meio ambiente.
11: Inácio Arruda, do PCdoB, festeja a realização, na data em que se celebra o Dia Internacional do Combate à Desertificação, de um seminário internacional para combater a degradação das terras. Ele sublinha a busca por soluções científicas para o solo do semiárido, especialmente no Ceará.
5: O evento ocorrido na Câmara, segundo Inácio Arruda, reuniu cientistas e a ONU para propor tecnologias que ajudem o pequeno produtor. O deputado esclarece que a meta é usar a pesquisa de órgãos como a Embrapa para salvar a agricultura familiar no Nordeste brasileiro.
1: Turismo.
11: Eduardo Bismarck, do PV do Ceará, comemora a realização em Fortaleza de encontro que está reunindo agentes de turismo de todo o país até o dia 20 de junho. Ele destaca que a programação inclui visita à técnica à Canoa Quebrada, no município de Aracati, para ampliar a divulgação da Rota das Falésias.
5: Eduardo Bismarck também destaca o novo voo da Azul entre Belo Horizonte e Aracati, previsto para operar a partir de outubro. O parlamentar avalia que a ligação aérea deve fortalecer o turismo no litoral leste do Ceará, contribuindo para a geração de negócios na região.
11: Hildo Rocha, do MDB do Maranhão, pede apoio para projeto de sua autoria que visa incluir a temporada de praias do Rio Tocantins no calendário oficial de eventos nacionais, para fomentar o turismo e a economia local durante os meses de junho a setembro.
5: De acordo com Hildo Rocha, a oficialização da temporada vai atrair turistas e facilitar o financiamento de atividades culturais e de lazer. O deputado lista as cidades de Imperatriz, Ribeirãozinho, Ribamar Fiquene, Estreito e Porto Franco como principais polos turísticos maranhenses.
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1: Saúde.
11: A Câmara aprovou proposta que garante atestado para o funcionário acompanhar filhos doentes sem desconto no salário. O repórter Antônio Vital acompanhou a votação.
18: A Câmara dos Deputados aprovou o projeto que permite que pais ou responsáveis por crianças de até 12 anos se afastem do trabalho por até 14 dias por ano, sem desconto no salário, para acompanhar os filhos em caso de doença. O afastamento, porém, deverá ser justificado com atestado médico, que contém informações como o diagnóstico, o registro do médico no Conselho Regional de Medicina e uma declaração expressa da necessidade de acompanhamento pelos responsáveis. O atestado servirá como justificativa para a ausência no trabalho, somente se for demonstrada a incompatibilidade entre o acompanhamento do filho e o exercício da atividade, e se a assistência dos pais for indispensável e não puder ser compensada no emprego. Durante o período de licença, será assegurada a manutenção do emprego e os direitos trabalhistas. O projeto foi apresentado pelo deputado Alencar Santana, do PT de São Paulo, e o texto final foi alterado pela relatora, deputada Denise Pessoa, do PT do Rio Grande do Sul. Ela retirou, por exemplo, a previsão de o INSS arcar com o pagamento dos empregados durante o afastamento e limitou em 14 dias por ano o período máximo de afastamento dos pais. O projeto foi criticado pela deputada Adriana Ventura, do Novo de São Paulo, que apontou prejuízo para as pequenas empresas.
19: Isso estimula absenteísmo, é uma agressão, novamente, à negociação direta entre empregadores e empregados. Mas 14 dias, a gente está falando de meio mês, onde libera, pode faltar, leva o filho e não precisa voltar para o trabalho, não é obrigado a compensar, não é obrigado a fazer nada. Então isso é uma vergonha, é um intervencionismo, não dá para ficar jogando tudo nas costas de quem produz.
18: O autor da proposta, deputada Alencar Santana, disse que o texto final prevê medidas para evitar abusos e fraudes.
20: A deputada Denise aperfeiçoou o texto, garantindo medidas de proteção para evitar que, se porventura uma pessoa queira abusar dessa lei, não possa estar usando esse recurso sem necessidade. A lei visa garantir a proteção e o cuidado à criança e permitir que a responsabilidade que o pai e a mãe têm do cuidado possa ser exercida de maneira plena.
18: O projeto que permite que pais ou responsáveis por crianças de até 12 anos se afastem do trabalho por até 14 dias por ano, sem desconto no salário, para acompanhar os filhos em caso de doença, seguiu para análise do Senado. Da Rádio Câmara de Brasília, Antônio Vital.
1: Desenvolvimento Regional.
5: Marcelo Nilo, do Republicanos da Bahia, classifica como ineficiente a gestão estadual em áreas essenciais como educação, saúde e segurança pública. O congressista alega que o Estado apresenta índices alarmantes de violência, além de infraestrutura precária nas rodovias.
11: Marcelo Nilo acusa o executivo local de descumprir obrigações financeiras com prestadores de serviços e artistas contratados. Ele qualifica a administração do Estado como a pior da história, apontando problemas também nas políticas de geração de emprego e de proteção às mulheres.
5: Rodrigo Hollenberg, do PSB, critica o governo do Distrito Federal, mencionando uma operação policial contra autoridades do primeiro e segundo escalão da gestão atual. Para ele, os episódios reforçam a suspeita de irregularidades na administração.
11: Rodrigo Hollenberg também defende a instalação de uma CPI para investigar o Banco Master e operações envolvendo o Banco BRB. Ele afirma que a apuração dos fatos
0: fatos é necessária para garantir transparência e esclarecer possíveis responsabilidades.
5: Vavá do Avante de Minas Gerais relata preocupações de moradores do Vale do Jequitinhonha sobre a prestação de serviços públicos. O deputado informa que recebeu denúncias relacionadas às condições de estradas vicinais, transporte escolar e limpeza urbana.
0: Vavá cobra atenção dos gestores públicos da região para a aplicação dos recursos municipais e para a qualidade dos serviços oferecidos. Segundo ele, o atendimento às comunidades mais vulneráveis deve ser tratado com responsabilidade e compromisso com o interesse público.
5: Dr. Flávio, do PL do Rio de Janeiro, defende a derrubada do veto presidencial ao projeto que amplia a área reconhecida como semiárido no estado. O deputado argumenta que a proposta beneficiaria produtores rurais fluminenses que enfrentam períodos frequentes de estiagem.
0: De acordo com o Dr. Flávio, o reconhecimento dessa área permite ampliar o acesso a políticas públicas voltadas ao desenvolvimento rural. Para ele, o projeto fortalece a produção agropecuária, gera renda e impulsiona a economia de mais de 20 municípios no interior do Rio de Janeiro.
5: Dr. Frederico, do PL, comemora a aprovação na Comissão de Legislação Participativa de moção de louvor à tratorada de Santa Rita de Caldas, realizada no município do Sul de Minas Gerais. Ele assinala que o evento reúne agricultura familiar, tradição religiosa e valorização das comunidades rurais.
0: Dr. Frederico também registra a presença de representantes da cidade de Coronel Xavier Chaves na Câmara. Ele destaca a produção rural, a cachaça mineira e o queijo artesanal como expressões da cultura e da economia dos municípios da chamada região do Campo das Vertentes de Minas Gerais.
5: Termina agora o Jornal Câmara.

0: o sistema é pronto.
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2: Chegamos aqui na programação da sua rádio nesta quarta-feira, dia 17 de junho de 2026, para mais uma edição do Só Clássico Sertanejo. A partir de agora, aquela música gostosa, aquele modão do passado, né? Pra gente relembrar, pra gente reviver, pra gente matar a saudade aqui dentro da programação. Muito obrigado, eu sou o Kleber Ramos e tô chegando por aqui ainda com a voz um tanto quanto abalada, né? E já faz dias já, mas tá tudo bem, a gente vai se recuperando aos poucos, dia após dia, mas sempre com a mesma alegria, sempre com o mesmo entusiasmo, sempre com a mesma energia de poder levar o melhor do sertanejo clássico até você. Muito obrigado a todo mundo que está em casa, a todo mundo que está no trabalho, a todo mundo que está curtindo a gente na cidade, na área rural, nas estradas. Sejam bem-vindos à nossa programação e se prepare, porque o nosso Só Clássico desta quarta-feira, 17 de junho, está simplesmente imperdível. Só para você sentir o clima, para começar, tem Almir Sater, Tocando em Frente.

0: É moda bonita demais. O som de Felipe Falcão, Amargurado, passou por aqui também o Mato Grosso e Matias, Memória, Flores, Bruno Marrone, Almir Sater, tocando em frente, uma mais linda, uma mais deliciosa que a outra, e isso só porque o Só Clássico tá começando. Daqui a pouquinho tem o segundo bloco com Zezé de Camargo e Luciano, Leandro e Leonardo, Milionários é Rico, tem muita gente boa pra cantar pra você aqui na programação. Fica com a gente e o Só Clássico volta já.
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4: Segundo rumores na imprensa esportiva norte-americana, Giannis Antetokounmpo está na mira do Miami Heat. Lembrando que ele tem contrato com os Bucks até o final da temporada 2026-2027. E os Bucks já estariam procurando um substituto. Dizem que Giannis teria demonstrado interesse de jogar no time da Flórida.
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9: 8 e 18.
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Já voltamos com o Só Clássico Sertanejo nesta quarta-feira gostosa, recheada de música boa, e já faço convite, hein? Quem tiver a fim de participar, matar saudade de uma música que marcou a sua vida, que marcou a sua história, manda pra cá o seu pedido. Acessa aí pedidomusical.com.br. Você pode acessar do seu computador, do seu tablet, até do celular, e mandar pra gente o seu alusão, viu? pedidomusical.com.br. Bora mandar alusão? Quem tá ligada junto com a gente é a Valmira. Muito obrigado, Valmira. Abração pra você, abração pra todo mundo. Quem tá acompanhando a gente também é a Silvia, a Elizabeth e toda essa galera maravilhosa. Muito obrigado pelo carinho e pela sintonia de todos vocês aí. Vamos, que tá chegando mais uma, e essa é lá do fundão do baú, regravada numa versão muito especial com Zezé de Camargo e Luciano e Marília Mendonça, Deu Ocupado de Novo.

0: emoção, Chitãozinho Chororó, Milionários é Rico, agora é outro. Leandro e Leonardo pedindo amor, passou por aqui o Deu Ocupado de novo, Zezé de Camargo e Luciano com Marília Mendonça, uma mais gostosa que a outra, né? São os clássicos que fizeram história e marcaram época aqui na programação da sua rádio. Já já a gente volta e tem Daniel, fica aí.
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0: Estamos em campo e o assunto é futebol. A Áustria venceu a Jordânia por 3-1 pela fase de grupos da Copa do Mundo no Levis Stadium, em Santa Clara. Depois de Romano Schmidt abrir o placar para a Áustria, Owen deu esperança de um empate aos estreantes. Mas um gol contra e mais um deram números finais à partida de 3-1. O duelo foi válido pela primeira rodada do Grupo J, que também tem a Argentina, que é líder do grupo, e também a Argélia. Estas são as últimas do esporte. Voltaremos amanhã com mais informações do Mundo da Bola.
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3: 8:36.
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0: de volta com você aqui na programação da sua rádio nessa quarta-feira maravilhosa. Aliás, como é que tá essa quarta-feira aí? Tá curtindo a programação? Tá gostando? Aliás, você percebeu que a nossa rádio faz de tudo para alegrar o seu dia a dia, para levar música, para levar conteúdo de primeira, né? E sabe por quê? Porque você mora aqui, no nosso coração, e para nós você sempre estará em primeiro lugar. Bora lá, seguindo mais uma sequência. Música boa chegando por aqui com Edson e Hudson, Duas Camisas. Agora você vai decidir. É um potpourri de clássicos da melhor qualidade.
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0: Sertanejo de coração, Daniel, Bruno e Marrone, teve Marlon e Marco, Te Peço, Fica Comigo, Zé Henrique e Gabriel Feminina, e ainda passou por aqui o Edson e Hudson, Duas Camisas, e agora você vai decidir. Tá gostando? É demais, né? Clássicos e mais clássicos aqui na programação, é só aqui no Só Clássicos Sertanejo.
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5: 8:54.
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pediu mais modão, quem pediu mais clássico, já estamos de volta aqui na sua rádio, trazendo as músicas que com certeza marcaram época e fizeram história na sua vida e na vida de muita gente. Então vem pra cá curtir, tá na hora da gente conferir o som de Renan e Raí, que vai lá pra Betinha, que tá ligada com a gente, né, Betinha? Muito obrigado. Simone também tá curtindo a gente, mandando pro maridão Joaquim, o Adalberto tá aqui acompanhando também o nosso programa. Obrigado, Adalberto. Abração pra você, meu querido. Forte abraço pra todo mundo aí, pra toda a família, tá ok? Vamos lá, diz que me ama, Renan e Raí.